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Lisboa, onde morou por mais de 15 anos, a artista se prepara para uma nova fase ao lado do marido, Guilherme Militão, e do filho Joaquim. O novo endereço é uma mansão em um condomínio de alto padrão no Rio de Janeiro. A mudança também chamou a atenção pelo planejamento financeiro da atriz, que ao longo dos anos construiu um patrimônio sólido com imóveis, investimentos e trabalhos.

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3: Você sabe que a gente sempre acaba virando assunto delicado nas rodinhas, né, comandante?
4: Com certeza.

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8: Sexta-feira! Ah, que beleza!

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2: 4 e 1. 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
1: 5 e 1.
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2: Bom dia, Castelo.
8: Bom dia. Bom dia.
9: Chega, chega, seu papagaio desgramento. Bom dia, Chiquinho.
8: Bom dia.
9: Chiquinho despertou. O galo cantou. Canta, Godofredo. O gato cantou. O gato miou. Cachorro latiu. E a vaca mugiu. Amanheceu. Manhã de sexta-feira, dia 5 de junho. Dá licença? Posso entrar? Então destranca a tramela. Agora são 6:05. 6:05. Canta, galo velho. Dona Quirubina, a dona Quirubina já tá preparando um cafezinho feito no fogão de lenha, passar no coador de pano. Bom dia, dona Quirubina.
10: Bom dia.
9: Bom dia, dona Zefa.
10: Bom dia.
9: Bom dia, dona Nena.
10: Bom dia.
9: Bom dia, dona Chiquinha Benzedeira.
10: Bom dia.
9: Bom dia, meu vizinho de cerca.
2: Bom dia, Castelo.
9: O programa vai até às 8.
2: No estilo sertanejo.
9: Com as melhores.
2: As melhores do passado.
9: Alô, Sete Arqueiro.
2: Acelera.
9: Já tá na hora de apartar os bezerros. Ordenhar as vaquinhas. Cuidar da horta. Achar lenha. Jogar milho pras galinhas. Tratar das criação dos porquinhos. Tá tudo certo aí? Tudo certo, mas nada resolvido. Aqui continua daquele jeito. O mato tá alto pra carpir, tá baixo pra roçar e tá seco pra queimar.
6: Acelera.
9: Firma na traia e vamos pra lida, porque se o gado morrer, o carrapato passa fome. Dia boiadeiro. Dia boiadeira. Firma no laço e vamos pra cima.
11: Bom dia.
12: Bom dia.
13: Bom dia.
14: Bom dia, Castelo.
9: Segura.
6: Castelo, segura essa emoção.
9: E vamos pegar descendo, porque subindo é contramão.
6: Acelera.
9: Nossa Senhora Aparecida, padroeira do Brasil, em nome da minha nação, te rogo para que cuides de mim, da minha família, dos meus ouvintes e dos meus amigos. Peço que interceda junto a Deus, nosso Pai, que nos atenda em nossas necessidades e se faça presente no lar e no coração de cada um de seus filhos. Não peço riqueza nem fortuna, apenas que não nos falte o necessário para vivermos com dignidade. Amém.

0: agradecendo a Deus por mais um dia, obrigado meu Deus por mais uma empreitada. E sempre com a proteção da nossa mãezinha, Nossa Senhora Aparecida, estamos iniciando os nossos trabalhos ao vivo aqui na Ventura.
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0: Modão sim, modinha nunca.
2: Esse é o lema.
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Agora são 6h15, 6h15. As primeiras do Terra Sertaneja. Nessa manhã. O menino da porteira, Sérgio Reis, foi a indicação do Caio Fernandes. Grande abraço, parceiro. Chico Mulato com Mocoque Paraíso. Quem pediu foi o Vitinho. Alô, Vitinho, grande abraço. Sexta-feira com cara de segunda. Muita gente não trabalha hoje. Mas tem muita gente também que tá na lida. Já tá iniciando os trabalhos. Bom dia para você que já tá trabalhando. Para você que tá chegando em casa agora, moído, quebrado, trabalhou a noite toda. Bom dia. Bom descanso. 6h16. 6h16, 6h17 agora. A Rafaela Tobias já tá apartando os bezerros. Pensa numa menina tão delicada. Delicada. Tão delicada, feito coisa de mula. Doce como limão e tranquilo igual um furacão. A Rafaela tá apartando os bezerros. O Zé da Égua tá ordenhando as vaquinhas. O Durvalino tá cuidando da horta. O Zé da Égua tá rachando lenha. Dona Quirubina tá jogando milho pras galinhas. E o velho Tobias. O velho Tobias tá tratando das criação, dos porquinhos. 6h17, bom dia. Acelera. 6h17. Esse cachorro é tão inteligente, mas tão inteligente, que só não fala pra não pagar boleto. Pensa num cachorro inteligente, o Zangão.

0: gasta sua internet comigo. Manda um alô pro Orlando lá de Barra Bonita. Orlando Lopes, obrigado pelo carinho da audiência. Um alô pra dona Cacilda. Bom dia, dona Cacilda. Sítio São Luís. Sítio Santa Luzia, lá na região de Piratininga. Sítio São Luís, a dona Chiquinha é benzedeira que mora no sítio São Luís. Dona Chiquinha, tô fazendo confusão dos sítios aqui. Dona Chiquinha mora no sítio São Luís, dona Cacilda no sítio Santa Luzia, na região de Piratininga. E a dona Chiquinha na região de Avaré. Bom dia, dona Chiquinha benzedeira.
1: Bom dia!
0: Bom dia, dona Cacilda.
1: Bom dia!
0: Gasta sua internet comigo.
2: Bom dia, Castelo. Bom dia, gente. Eu já não vim pedir desde a noite do Rão Ligeiro. Esse é Pai M, Papai, Segundo da Castela, Marijão, Prefeitura e o Marquinhos, meu exército vermelho. Obrigado, Castelo.
0: Certo, tá muito alto. Os bichos tá fazendo muito barulho, a bicharada. Agora acalmou um pouquinho. Vamos ouvir de novo o seu Zé Ronildo.
2: Bom dia, Castelo. Bom dia, Ventura. Zé Rondino de Bribir. Queria ver a música Borrão Ligeiro. Crescer Pai N, para Fátima, pro Júnior da Tapera, Marijão da Prefeitura e o Marquinho Pirmeiro. Obrigado, Castelo.
0: Seu Zé Rondina. Bom dia, seu Zé. Lá da cidade de Borebi. Obrigado pelo carinho da audiência, Zé Rondina. Daniel Carmelino, bom dia. O meu grande amigo Mauri também tá ouvindo. Alô, Mauri. Obrigado pelo carinho da audiência. Gasta a sua internet
3: bom
0: comigo.
3: Bom dia, Castelo. Bom dia, meu amigo. Você tá bom? Castelo, firme lá atrás e bola pra lida. Se o gado morrer, o carrapato passa fome. Você toca uma dona pra nós aí, ó. Toca aí, menina da aldeia. E manda um abraço pra nós aqui, ó. Zé Carlos, Dudu, João Vitor, Dona Jacaré. Manda um abraço pro Marquinhos de Boribi, Hernando Estupa, Capitão Torres, pessoal da Zagar, Rolamar, Eletromax. Manda um abraço pra minha família de Macatuba. Manda um abraço pro velho Bastião, pra Maricota, pros ouvintes. E tamo junto, meu parceiro. Tenha uma ótima sexta-feira abençoada a todos. Que Deus proteja a todos nós. E tamo junto, hein?
0: Forte
3: e
0: abraço.
3: Tchau, obrigado, meu querido.
0: Será que o senhor não esqueceu de ninguém, não? Ai, ai, ai. Tchau, obrigado. O Hilário do Varejão também tá ouvindo. Alô, Hilário, bom dia.
4: Bom dia, Castelo, como é que você tá? Tudo certinho? Pedrinho Talarico na escuta.
0: Oi, Talarico.
4: Ô, Castelo, gostaria muito de ouvir Milagre da Santa com Felipe Falcão. Para todos os ouvintes, todos da rádio, toda a família Talarico e todo mundo da Bracel, que já nós tá lá na lida. Beleza, Castelo, aquele abraço, tchau, obrigado.
0: Alô, Jefferson, bom dia, Jé. Sidão, obrigado pelo carinho da audiência. Geraldo Jordão, bom dia, Geraldo. Gasta sua internet comigo.
5: Bom dia, Castelo, aqui é o Celhão do Rancho Três Meninas. Toca um modão pra nós aí, sertanejão aí.
0: Forte abraço, parceiro. Marquinho Toledo também tá ouvindo.
6: Acelera.
0: Firma na traia. E vamos pra lida, porque se o gado morrer, o carrapato passa fome.
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0: Zé Bento, Irmãos Barbosa, grande mestre, o grande mestre, o saudoso Tião Carreiro. Tião Carreiro e Pardinho, Burrão Ligeiro. A indicação do seu Zé Rondina. Zé Rondina, lá da cidade de Borebi. Alô, Orlando, bom dia. Dia.
1: Bom dia, Castelo. Bom dia, ouvintes da Aventura FM. Ô, Castelo, tá frio por aí? Que já não tá frio, hein? É o Orlando que tá falando, tamo indo pra lida. Eita, tem gente que descansa, mas não tá descansando, não, né? Vai pra lida. Castelo, se der tempo, toca aí. Dudu e Dalvan, a música Pé de Cedro. Manda pra todos que gostam da música, todos que estão ouvindo. Fabião ali do posto da Ana Claudina, todos lá da oficina que trabalham comigo. E grande abraço, parceiro. Cai na água, capivara que lá vem tiro, lá vem bala.
0: Forte abraço, Orlando. Orlando tá em Jaú. Fernando Santana, meu grande amigo. Meu irmãozinho, Fernando Santana, bom dia. Mais simples que painel de Jeep. Grande violeiro. Cantor. Compositor. Aô, Sete Arqueiro. Bom trabalho, parceiro. Toda a equipe da Aventura Pneus. Agora são 6:32. Firma na traia e vamos pra lida.
2: Ah, sério.
0: Porque se o gado morrer, o carrapato passa fome.
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0: Já tá na hora de apartar os bezerros. 6h46, trio Parada Dura, a moça do carro de boi. Lourenço e Lorival, canga do tempo, pé de cedro do Duque Dalvan. Mandar um alô pro meu grande amigo Marcelo Oliveira. Alô, Marcelão, bom dia! Você que é motorista de aplicativo, o Marcelão é da Sevi. Seven Móvel. Uber. Você que é funcionário público, bom dia! Motorista de ambulância, toda a equipe da cozinha piloto. Obrigado pelo carinho da audiência. PHD Cana, NT, Agrícola Rio Claro, Três Lagoas, meu sobrinho Alexandre, o Alê, tá lá na Três Lagoas, já tá na lida. O Ricardo tá na Bracel. Alô, Ricardo, bom dia. Meu irmão Luciano, a Elisa, o Paulão de Macatuba. Chico Rocha, bom dia! Vai, cavalo velho! Daniel Jurado, bom dia! Meu vizinho de cerca, o André Pacola, meu vizinho de cerca do lado direito, bom dia! Lado esquerdo, Durvalino. Alô, Zé da Égua, bom dia. Zé da Égua tá dando mais trabalho que porco sorte. O apelido do Vitinho agora é Aladim. Porque a mulher foi embora, levou tudo que ele tinha. Levou a casa, os móveis, levou tudo. Não, levou a casa não. Ficou com a casa, com os móveis, só deu o tapete pra ele. Ele só ficou com o tapete. Deixou o tapete pra ele. Levou a casa, difícil levar a casa, né? É. Deixou só o tapete pra ele. O apelido dele é Aladim, o Aladim. Vitinho, mais conhecido como Aladim. Tá bebendo muito, tá dando com uma companhia, tô sabendo, hein? O velho Bastião me contou tudo. Eita lasqueira no pé da goiabeira. Vai ter deslocamento de órgão, o fígado vai pro saco, não aguento. Tá desacursuado, desnorteado, desincha a vida. Ele amarga. É só por Deus e um caminhão cheio de anjos.
1: Acelera.
0: Firma na traia. E vamos pra lida. Agora são 6h49. Vamos pra lida, porque se o gado morreu, o carrapato passa fome.
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0: Agora são 7:03. Sete horas mais 3 minutos. Índia, Cascatinha, Inhana, Liu e Léo Caminheiro, Trio Parada Dura, A Moça do Carro de Boi. Tunic Tinoco, A Morte do Canoeiro, foi indicação do meu grande amigo Palito. Alô, Palito, bom dia. Vai, cavalo velho. 7:04. Manda um alô pra Isabela, lá da cidade de Barra Bonita. Alô, Barra Bonita, bom dia. Sandro Alponte. Alô, Lincoln Augusto, meu irmãozinho Lincoln Augusto. Grande comunicador. Tá chegando em Lençóis Paulista. Grande abraço. Mandar um alô pro Simpson, Décio, Pité, o Mudão, Zé Guela, o Edson Gordão, o Ezio, o Carlão, Costinha, o Gui GG, toda a turma do Bar do Sermo, Pé Velho, Lê Baguá, Farofa, Dair Gipão, o Rafa da Padaria, Samuca da Padaria. Grande abraço pra vocês aí, viu? Alô, Areiópolis, bom dia! Gasta sua internet comigo.
1: Bom dia, Castelo. Bom dia, Rebastião. Bom dia, Maricota. Bom dia aos ouvintes da Vitor FM. Uma sexta-feira abençoada a todos. Um ótimo final de semana, em nome de Jesus. Eu vou descer do sítio Caçador Burebi. Tudo certo aí, Castelo? Aqui continua daquele jeito. Mata alto pra carpir, baixo pra roçar e tá seco pra queimar. Se der, toca pra nós aí, Goiânia Paranaense. Meu recanto, meu paraíso. Firma na trave e vamos pra lida, que se o gado morrer, o carrapato passar fome. Nós vamos pegar descendo, que subindo é contramão. Tchau, obrigado.
0: Tchau, obrigado. Forte abraço, parceiro. Seu Zé Prandini, bom dia. A Mariana também tá ouvindo. Lá na cidade de Agudos. Alô, Agudos, bom dia. Marcos Saviano em Buribi. João Lima, toda a família Lima, Luiz Lima. Bom dia. 7:06. Firma na traia. Nossa. E vamos pra lida, porque se o gado morrer, o carrapato passa fome.

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4: Coração batendo forte, temido pelas abelhas e admirado pelos brutos. Cristiano Castelhano, o furacão do centro-oeste paulista.
5: Vem comigo.
4: Acelera.
5: Segura.
4: Castelo. Segura essa emoção.
5: E vamos pegar descendo, porque subindo é contramão.
4: Castelo. Esse é bruto.
5: Mais bruto que trator CBT sem freio.
4: Acelera.
5: Aqui não, Tatu, aqui é cimentado.
4: O Castelo é diferente.
5: Porque aqui nós não toma mel, aqui nós mastiga a meia. Dia. Bom dia para você que tá levantando agora. Manhã de sexta-feira, hoje é dia 5 de junho, estamos ao vivo.
4: No estilo sertanejo.
5: Aqui na Ventura. Tá tudo certo aí? Tudo certo, mas nada resolvido? Aqui continua daquele jeito, mata alto pra carpita, baixo pra roçar e tá seco pra queimar. Terra sertaneja do jeito que você gosta, mas se você não gosta, você pode até aprender a gostar. Nós não gosta. Nós amo de verdade. E tem gente que tem de tudo nesse mundo, mas nem por um segundo, tão feliz que nem nós é.
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5: Modão sim, modinha nunca.
4: Sim, é o lema.
5: Porque aqui nós não ferve leite, aqui nós toca fogo na vaca. 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

0: Velho Candeeiro, Milionário José Rico. Alô, Bicão, bom dia.
1: Cara, que é o Bicão que tá falando? Toca a loira do carro branco aí pra nós curtir. E oferecer pra todos os seus ouvintes, pra toda a rapaziada lá do Rio Claro, meus amigos. Beleza? Um abraço, uma ótima sexta-feira a todos.
0: Forte abraço, meu amigo. Vanessa Nogueira, bom dia. Bom dia pra você que tá levantando agora. Pra você que já tá na lida. Para você que tá ouvindo a Vetor FM no seu celular, correu o dedo no seu radinho de pilha. Agora são 7:16. 7:16. Firma na traia. E vamos pra lida, porque se o gado morrer, o carrapato passa fome.
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0: Essa aqui foi pra Orvaiel Zóio Jacinto. Meu recanto, meu paraíso, goiano e paranaense. Essa manhã gostosa de sexta-feira, com cara de segunda. Mato Grosso e Matias, retrato de mãe. Gino Geno, as águas de São Francisco, a indicação do meu grande amigo Marcelão, Marcelo Oliveira, da Sevi, forte abraço, parceiro. A loira do carro branco, Daniel, a indicação do Talarico, bom dia, Talarico, obrigado pelo carinho da audiência. Acelera. Manda alô pro Vandy, o Dani, bom dia. Seu Celestino, capador de porco, bom dia. Agora são 7h33. Dona Edna Grava também tá ouvindo. Vanessa Nogueira, minha vizinha de cerca, do lado direito. Vanessa Nogueira. O Rodrigo. Alô, Rodrigo, bom dia. Agora são 7h34. Firma na traia e vamos pra lida. Porque se o gado morrer, o carrapato passa fome. Se tem compromisso às 8, vamos levantar, lavar os olhos, tomar um café 4F, frio, fraco, formiga no fundo. Olha a melhor que tá tendo da dona Quirubina. Bom dia, dona Quirubina.
1: Bom dia.
0: Feito no fogão de lenha, passado no coador de pano. Pensa num cafezinho bom. Bom dia pra você que tá ouvindo a Aventura FM no seu celular, correu o dedo.
2: Bom dia, Castelo.
0: No seu radinho de pilha.
2: Bom dia, Castelo.
0: No carro.
2: Bom dia, Castelo.
0: No caminhão.
2: Bom dia, Castelo.
0: 7h34.
2: Acelera.
0: Eu vou lá, mas já volto.
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1: 7h44. Canta, Godofredo. 7h44.

0: Milagre da Santa. Milagre da Santa foi indicação do meu grande amigo Talarico. Essa moda é cabeceira, hein? Berrante de Madalena, Christian Ralph, Pião Carreiro Zé Paulo, Porta do Mundo, Goiânia e Paranaense, Meu Recanto, Meu Paraíso. Agora são 7:48. 7:48, firma na traia. E vamos pra lida. Ah, porque se o gado morrer, o carrapato passa fome.
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1: Agora são 7h56. 7h56. Bom dia. Você ouviu Léo Canhoto e Robertinho? A Gaivota. Canoeiro. Carreiro e Carreirinho. Estamos encerrando os nossos trabalhos.

0: agradecendo mais uma vez o carinho da sua audiência.
1: Cristiano Castelhano, o furacão do Centro-Oeste Paulista.
0: Segura.
1: Castelo, segura essa emoção.
0: E vamos pegar descendo, porque subindo é contramão.
1: Acelera.
0: Fica com Deus.
1: Bom Castelo.
0: E tchau, obrigado.

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1: Sextou, ótima sexta para você, 5 de junho de 2026. João Bosco e Vinícius abrindo o Manhã Ventura 8 e 7. Sejam bem-vindos em 90.1.

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1: Ei, Brasil! Isso é moda pra mais de metro, hein?

0: Cheiro Verde.
1: Touro, a sinal de boas energias logo cedo para lidar com assuntos pessoais e trocar ideias com os colegas e pessoas próximas. Mas nem tudo é perfeito e a chance de gastar mais tempo do que pode é real, oficial. Então pegue leve e controle melhor seus impulsos. Número 32, cor rosa.
0: Agora com você, Gêmeos, atenção. Logo cedo, sua concentração no trabalho pode surpreender. Mas a melhor notícia é que a lua se muda para o seu paraíso astral ainda pela manhã e você tem tudo para brilhar, inclusive no serviço. Hoje o número é o 11 e a cor é o prata.
1: Câncer, a comunicação continua em destaque, mas talvez não seja bem da maneira que você gostaria e que pode surgir confusão e perda de informações importantes no trabalho pela manhã, se não tiver cuidado. Número 55, cor amarelo.
0: E daqui a pouco a gente volta, hein, com mais previsões pro seu horóscopo aqui no Bom Astral. Pra quem é leão, virgem, libra e escorpião.
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2: E o Bom Astral continua com mais previsões, Kel.
3: É isso aí, Cido. E chegou sua vez, viu?
4: Opa. Leão.
3: Olha, Leãozinho, o céu avisa que as finanças precisam de atenção, porque podem pintar energias mais tensas. Se está procurando novas maneiras de aumentar as suas reservas financeiras, é melhor agir com calma para evitar prejuízo. O número hoje é o 42 e a cor é o violeta.
2: Tá feliz por me assustar? Virgem, aproveite amanhã para adiantar alguns interesses pessoais e mostre mais jogo de cintura se quiser melhorar a convivência com os colegas e a chefia. A boa notícia é que a lua envia boas energias para as finanças.

0: número é o 55 e a cor dourado.
1: Chegou sua vez, Escorpião. Embora você comece o dia mais otimista, há sinal de desafios e problemas aqui e ali. Superar esses atritos depende da sua habilidade para se adequar às mudanças de última hora e de conquistar a colaboração de colegas e pessoas próximas. Número 23, cor branco.
0: E daqui a pouco a gente volta, tá? Com as últimas previsões para o seu horóscopo aqui no Bom Astral. Para quem é Sagitário, Capricórnio, Aquário e Peixes.
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0: É um som do Maurício e Eduardo aqui no Manhã. Empresta eu pra ela. 15 para as 9. Ó, tem a promoção Sextou com Aventura. Tábua de frios pra você. Manda mensagem 3264-9090. Amanhã te espera. Depois do intervalo tem mais. Tem Bom Astral. Continuando Bom Astral por aqui. A gente volta já 15 para as 9 no horário de Brasília.
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3: Bora pra turminha do final aí, Kel.
4: Vamos lá, Cido, chegou as últimas previsões por aqui, agora é com você, Sagitário. Sagita, assuntos profissionais recebem

0: Aproveite amanhã para fazer contato com pessoas de longe, mas sem perder o foco no que é importante. É que o trabalho pede foco redobrado logo cedo, porque não será tão fácil manter a atenção naquelas tarefas mais chatinhas. Número 48, cor magenta.
1: Agora é com você, Aquário.

0: cinza.
1: E agora você que é de peixes, embora você comece o dia contando com a proteção das estrelas em seus relacionamentos, talvez não seja tão fácil se entender com a família. Tá de treta com a turma? A lua afia seu sexto sentido e você pode sair melhor nos negócios se examinar os detalhes com mais atenção.
0: Ah, mas é preguiça, né?
1: É, então, é que aquelas letrinhas pequenininhas. Número 11, cor azul.
0: Então tá, essas foram as previsões de hoje pra você.
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3: Sexta-feira. Ah, que beleza.

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0: muita gente pra gente não, né, Kel?
1: Claro que não, nunca, né? Então, ontem, hoje, amanhã, é todo dia trabalhando.
0: É todo dia, todo dia. E está no ar mais um Conta Tudo e a gente chega recheado com fofoca fresquinha pra você.
1: Sempre, Cido. Olha só, o ator Jason Momoa assumiu um papel inusitado na nova campanha global da marca Lego.
0: Ah, é?
1: Pois é, num filme cheio de humor, gente, o astro aparece ali interrompendo uma reunião corporativa pra defender uma ideia simples. Reservar mais tempo pra brincar, Cido.
0: Olha, eu vou ser sincero com você, gostei da ideia.
1: Pois é, gente, a ação foi lançada em sintonia com o Dia Mundial de Brincar e busca chamar a atenção pra redução dos momentos de lazer em família. Agora, segundo a empresa, pesquisas apontam que muitas crianças brincam menos do que as gerações anteriores, principalmente por causa dessa correria do dia a dia e o excesso de tempo em frente às telas, né, Cido?
0: Verdade. Ó, vou te falar uma coisa, eu nunca mais vi criança brincando com um monte de areia, que nem, sabe essas coisas bobinhas assim? Falar, fazer buraquinho na areia, jogar taco, essas coisas.
1: Bolinha de gude, tanta coisa.

0: podcast com ele.
1: É, não, é muito alto.
0: Não, acho que eu passo da cintura.
1: Ah, também acho.
0: Já tem mais.
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0: 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Tem a promoção, sextou com a Ventura, manda zap, tem tábua de frios pra você. 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
0: É um 3264-9090. Ótima sexta, 5 de junho de 2026. Turma do Pagode, Ferrugem e Momozinho.

0: responder as suas perguntas.
1: É, mas coitado, vai cair nas costas dela, não vai ter jeito.
0: Não,
1: né?
0: Vai ter jeito, gente.
1: É, briga de cachorro grande, hein?
0: Pois é.
1: É, já já tem mais pra você.
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0: Ventana, faltam 15 para as 10. Bruno e Denner, Hugo e Guilherme cantaram aqui. Teve a Lia também. Teve Traia Venha e Gustavo Lima. Teve Maele Maraíza e João Raul. Faltam 15 para as 10. Resultado de promoção por aqui. Saindo a primeira tábua de frios do dia. Saiu para você, Ângela de Cássia. Tá bom, Ângela? Só passar por aqui daqui a pouquinho para retirar o seu vale prêmio. Ângela de Cássia, parabéns. Tem muito mais. Muito mais promoção. Sextou com aventura o dia todo para você participar e se dar bem. Sexta-feira, 5 de junho de 2026, são 9h46. Depois do intervalo, amanhã vai continuar.
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6: Conta tudo, continua e chegou a última do dia, né, Kel? Manda essa fofoca pra gente aí que eu tô muito curioso.
2: Bora! Olha, gente, a apresentadora Lívia Andrade viveu um momento de tensão durante uma viagem internacional e usou as redes sociais pra contar um pouquinho a história, viu,
6: Silvio? Ah, é? Pois é. Eu notei que ela não tava, não assisti o Hulk, mas eu senti a ausência dela em alguns momentos ali.
2: Pois é, tá de férias, né?
6: Ah, alguém tem que ter que tirar férias, né?
2: Tem que trabalhar e tirar férias,
6: mas
2: descansar,
6: o
2: é isso.
6: Que rolou, hein?
2: Olha, segundo ela, o avião que seguia aí pra um destino, né? Newark. Precisou fazer um pouso não programado em Miami depois de apresentar problemas técnicos em pleno oceano, gente.

0: assim, besta, né?
1: Eu mesmo não curti, não, viu?
2: Eu também não.
1: Mas vai ter sempre um trouxa aí pra isso, né? Tem que ter, né? Em qualquer lugar do mundo. Meu Deus do céu. Bom, vamos parar por aqui, né?
0: Melhor.
1: Tá bom, beijo, turma.
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4: 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Vai lá!
3: 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Adriano já te fazendo companhia por aqui. 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
3: Tem João Victor e Jorge Matheus. Radiografia, ótima sexta-feira.

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1: Olá, muito bom dia. Hoje é sexta-feira, dia 5 de junho, e nós vamos a partir de agora com informações para você. Começando por Lençóis Paulista. A Prefeitura Municipal está intensificando as ações de vacinação contra a febre amarela após a confirmação da morte de um morador na cidade pela doença. A ação foi organizada depois que a Secretaria de Estado de Saúde confirmou o caso de um homem de 50 anos sem histórico de vacinação que morreu em decorrência da doença. Essa foi a sexta morte pela doença registrada no estado de São Paulo. Segundo a Prefeitura de Lençóis, o paciente havia viajado recentemente para uma área rural localizada em um raio de 150 quilômetros do município. O atendimento começou nesta quinta-feira, dia 4, no feriado de Corpus Christi, no ambulatório de especialidades. Hoje, sexta-feira, a vacinação será realizada nas unidades ESF Monte Azul, ESF Ubirama e ESF do Núcleo, das 7 da manhã às 13 horas. O principal dia da campanha será no sábado, quando todas as unidades de saúde do município estarão abertas para vacinação das 7 da manhã até às 13 horas. A única exceção é a unidade do SECAP, que não participará da ação.
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4: Quer ganhar uma tábua de frios? Bom dia, vai começar no estúdio 901, então através do 14-3264-9090 em parceria com o Empório do Queijo, tem uma tábua de frios pra você, mais uma, né? Uma já foi. Falei, são 10h10, começa a mandar já no início do programa o seu recado no Zap da Aventura pra você ter um sextou especial hoje, né? É, feriadão ontem, hoje, todo mundo, ou a maioria emendando aí, que maravilha, um abraço especial pra vocês aí, bom dia, viu? Um happy hour sensacional proporcionado pelo Empório do Queijo pela Aventura agora aqui, ó.
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6: Sexta-feira. Ah, que beleza.

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0: Sabrina Carpenter abrindo a programação. Bom dia.

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0: assumiu um papel inusitado na nova campanha global da marca Lego. Num filme cheio de humor, o astro interrompe uma reunião corporativa para defender uma ideia simples: reservar mais tempo para brincar. A ação foi lançada em sintonia com o Dia Mundial de Brincar e busca chamar a atenção para a redução dos momentos de lazer em família. Segundo a empresa, pesquisas apontam que muitas crianças brincam menos do que as gerações anteriores, principalmente por causa da correria do dia a dia e do excesso do tempo em frente às telas. Além da campanha digital, a Lego promoverá eventos e atividades em diversos países para incentivar a criatividade, a convivência familiar e a importância das brincadeiras no desenvolvimento infantil.
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0: Benuto, Manu, 10h25, as primeiras, o Estúdio 901, Felipe Araújo, teve antes aí, abrindo, Sabrina Carpenter, Man Child, agora são 10h26, Bruno Rosa, Murilo Ruf, vem vindo na sequência com Atriz Demais e Textão, com Ian, segura aí que depois do intervalo comercial vão rolar as primeiras participações no Estúdio 901 do Zap pra Tábua de Frios. Bom dia!
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4: Vamos lá, dando um trato aqui nas mensagens no Zap 14-3264-9090. Para quem vai participar aí da Tábua de Frios, bom dia e obrigado pela participação. O Turco Oliveira tá mandando recados aqui na programação de hoje. Alô, bom dia para você, um abraço, tudo de bom, viu, Turco? Acho que ele mandou áudio também.
11: Bom dia, Márcio. É o Turco. Ô, Márcio, toca a música para nós aí, do Daniel, para ser feliz. E oferece para toda a equipe que da NP Cana, mecanizado e plantio. Beleza? Fica com Deus e um bom final de semana.
4: Fui pelo horário aqui, viu, Turco?
12: Chico, foi 10:07 da manhã, mas ele mandou aqui exatamente às 10:07. Um abraço pra você, tudo de bom aí pra vocês, viu? Bom, 10:36, agora curtindo a programação também, adora, bom dia, adora. O João Amaral manda um abraço pro meu pai Valdeci, pra minha mãe Regina, toca uma música do Leonardo Sextou. Provavelmente essa música vai estar programada daqui a pouquinho, né? É o dia de hoje, sextou com Leonardo. Wellington, bom dia.
13: Bom dia, bom dia. Quero participar do sorteio. Toca pra nós, Henrique Juliano, amor dos outros. E mandar um abraço pra todos da Construção Civil, especialmente pro Chiquinho, velho Leonço, Mateuzinho, Eduardinho. Tamo junto.
12: Bom dia, Ventura abençoada, sexta-feira pra nós, Maria Moreira falando aí, alô, bom dia, Maria, Iracema também, quero dar um bom dia pra você, Iracema, obrigado pela participação.
14: Adriana, é Sheila, toca pra mim, Ana Castela, eu quero participar do sorteio da Cabo Trios. Ótimo final de semana pra vocês, tchau, obrigado.
12: Deixa eu repetir a sua participação que tava aqui no Speed, vamos lá.
14: Adriana, que é Sheila, toca pra mim, Ana Castela, eu quero participar do sorteio da Tábua de Frios. Ótimo final de semana pra vocês. Tchau, obrigado.
12: Ventura! Ô, quero essa tábua de frios, hein? Valmir falando aqui. Alô, Valmir Melo, bom dia pra você também. Obrigado pela participação. Bom dia, Adriano. Quem é? Se possível, toca Onde Deus Possa Me Ouvir com Tiago Martins e a Rose Moreto. Ou Voando pro Pará com Joelma. Ótimo final de semana pra todos. Obrigado pela participação, minha querida. Alô, bom dia, Adriano. Ótimo final de semana. Quer ouvir Daniel, né? Oferecer pra todos os ouvintes. Quem tá falando aqui, deixa eu ver o nome no zap, Sandra Faustino. Alô, Sandra, bom dia pra você também.
15: Bom dia, Ventura. Aqui é o Formiga do Caju aqui. Manda um modão pra nós do Roupa Nova aí. E põe meu nome no sorteio dessa tábua de frios aí. Sextou, cervejou.
12: Ventura! Quem me dá bom dia aqui também? Alô, bom dia, Alessandro. Tudo de bom pra você nessa sexta também. Gostaria de ouvir a música da Ana Castela, Tropa do Chapelão, e quero participar do sorteio da tábua de frios. Obrigado a quem fala essa mensagem. Sueli Souza. Alô, bom dia, Adriana, o Cleiton. Fala, Cleiton. Tô ligado na programação. Toca um Guilherme Santiago aí pra gente. Azul, me coloca no sorteio. Fechou, Cleiton. Obrigadão pela participação. Bom dia, Ventura. Cleide do Guedes. É, manda um abraço aí pra Cibele do Sítio Limeira. Alô, Cibele. Alô, Sítio Limeira. Abraço especial aí pra área rural 10:39. Ventura! Quem me dá bom dia aqui? Alô, bom dia, bom dia. Me chamo Natanael, Bela Vista 1. Quero participar do sorteio da Tábua de Frio. Sou muito fã. Um abraço, amigo. Tenha uma sexta-feira abençoada em nome de Jesus.

0: Ricardo, sextou. Valeu, irmão. Um abraço ali pro companheiro Amendoim, companheiro Adriano Pedreiro, companheiro William da WM. Beleza? Fábio Porto, um abraço. Tamo junto, Adriano. Põe meu nome no sorteio.
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3: Bom dia, Ventura. Sou a Tamires, trabalho no centro. Gostaria de pedir uma música do Eduardo Costa e gostaria de oferecer pro Acolhe Mais. Obrigado, beijo.
4: 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Alô, bom dia, Ventura. Tô aqui fazendo programação. Toca Gustavo Lima pra nós e coloca nós no sorteio. Tchau, obrigado.
1: 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Depois do Jean vem a Lucilene Rebelato. Bom dia, quero ouvir Leonardo. Sextou também, obrigado pela participação. Alô, bom dia, meu amigo. Bom dia, Mauri Ponsoni, grande amigo, abraço. Bom dia, quero ouvir Naná Castelli participar do sorteio. Quem falou foi a Joyce Brito. Marquinho Saviano, bom dia. Alô, Boribi, tudo de bom aí? Quem tá falando quero participar do sorteio da Tábua de Frios e ouvir a música do Rio Negro e Solimões também, a Neuza Biasi. Alô, Neuza, bom dia.
5: Boa, boa, Adrenal, Thiago Lande, amigão. Sextou, daquele jeito, trabalhando. Toca pra gente aí o Rapa, Anjos pra quem tem fé. Esse é pra quem tá ouvindo aí. Coloca meu nome no sorteio, irmão. Um abraço, Adrianão.
1: Ventura! Valeu, Thiago!
6: Bom dia, Adriano. Meu nome é Maria Teles. Gostaria de ouvir uma música da Ana Castela e participar do sorteio, tá bom? Bom dia a todos, ótimo final de semana.
1: Ventura. Bom dia, minha querida. Obrigado pela participação. A Renova, mandar íntima mais uma vez. Um abraço especial pra vocês aí, em nome da Gisele, né? Todas que estão participando aqui, oferecendo uma música pra todos nós aí. Pode por Bon Jovi, It's My Life. Vamos ver se a gente encaixa aqui pra você daqui a pouquinho a música. Pras meninas da loja, Bruna e Jennifer. Quem mais fala comigo? Alô, bom dia.
7: Bom dia, meu querido amigo Adriano. Tudo bem? Sextou, Adriano. Mais um final de semana chegando, né? Adriano, quero participar do sorteio e manda uma música aqui pra mim bem animada, viu? A música alegre, eu gosto de música alegre, animada, tá bom? Beijão, bem, fica com Deus, Deus abençoe, tchau, tchau.
1: Alô, bom dia. Ventura. Obrigado, Maria. Bom dia, Paulo César Lopes. Tudo de bom pra você? Quero ganhar essa tábua de frios, diz ele na mensagem. Alô, Ângela, bom dia.
8: 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Bom dia, Adriano. Abençoada sexta-feira pra nós, tudo bem? Adriano, gostaria de ouvir a música Nikita. Toca pra nós aí, internacional. Ofereço pra todos que gostam, que eu tenho certeza que todo mundo gosta, né? É... flashback e bota no sorteio, tá bom? Um abraço.
1: Elton John aí no Rock in Rio.
9: 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Bom dia, Ventura. É a Zan. Queria escutar aquela música da Copa lá, o Messi voltou, o seu nome dela, não sei se vai dar pra você colocar. Se não der, coloca uma da programação aí. Fechou? Um ótimo acesso pra você. Um bom dia. Feliz com as galera do Bairro Bonito. Mas todo mundo fala da música. Beijo.
1: Obrigado, Zé. Abração aí.
10: 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Bom dia, Adriano. Tudo bem, meu querido? Patrícia Prado falando aqui. Adriano, eu queria que você tocasse a música Chão de Giz pra mim, do Zé Ramalho. Sextou, né? Deus abençoe o final de semana de todos, tá? Grande abraço, querido. Me põe no sorteio.
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1: Valeu, Patrícia. Beijos pra vocês aí. 10h44. Já tem o pediu.
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1: Bom dia, seguimos com mais informações. E motoristas que passam por rodovias administradas pela concessionária Eixo SP, nas regiões de Presidente Prudente e Bauru, sentirão diferença nos valores do pedágio após um reajuste de 4,39% a partir de ontem, quinta-feira. A mudança foi publicada no Diário Oficial do Estado em 21 de maio. O impacto mais significativo será sentido pelos caminhoneiros. Como a tarifa é calculada de acordo com o número do eixo do veículo, o reajuste pode representar aumentos que variam de alguns centavos por eixo a mais de R$ 2 por passagem, dependendo da configuração do caminhão. Para os veículos de passeio, o aumento pode chegar a 60 centavos por praça de pedágio. Já para os motociclistas, o reajuste não deve ultrapassar os 30 centavos. A medida foi autorizada pela Agência Reguladora de Transportes do Estado de São Paulo e abrange rodovias da nossa região.
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3: Vamos lá, vamos começar o Pediu Tocou aqui na Ventura FM, atendendo sua participação, né? É isso aí, vamos mandando um bom dia especial para quem tá curtindo a gente aqui nesta manhã. É, deixa eu ver aqui, olha só, me põe no sorteio, toca a música do Leonardo, é o Paulo de Macatuba, né, Paulo? Abração especial para vocês aí.
4: Bom dia, Ventura, bom dia, Adriana, eu falo Edith, eu gostaria de ouvir uma música da Simone Mendes, ofereço para toda a minha família. Obrigada, bom fim de semana.
3: Obrigado, Edith, pra você também, viu, minha querida? Um grande beijo aí pra toda a família. Ó, a Simone Mendes canta daqui a pouquinho. 11:09, vamos abrir com flashback. A programação de hoje está sensacional, hein? Você vai fazendo aí, programando, que a gente vai tocando pra você por aqui, né? Tá quase completinho, mais umas duas músicas aqui completa. O Elton John vai abrindo a programação de hoje, então. Já já tem sextou, tábua de frios, 14-3264-9090.
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0: Mano, bom dia. Eu sou a Tumires. Trabalho limpando as ruas de Lençóis. Inclusive hoje também. Toca uma música do Eduardo Costa, por favor. Eu não sei o nome, mas ela fala um pedaço assim. Ainda tô aí. Se puder, obrigado.
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2: Obrigado, essa música tá programada já, viu? Ainda tô aí, viu, querida? Essa daí bateu com o que você pediu, Tamires. Já, já, tem Eduardo Costa. Oi, Sônia!
3: Bom dia, Adriano! Tudo bom? Gostaria de ouvir uma música do Roupa Nova e oferecer para todos que estão ouvindo e participar também do sorteio. Um abraço e excelente final de semana a todos.
2: Ventura! Obrigado pela participação, Sônia. Agora é a Silvia.
4: Bom dia, Adriana. Aqui quem tá falando é a Silvia. Adriana, eu gostaria de ouvir uma música da Ana Castela e participar do sorteio. Obrigada. Bom final de semana a todos.
2: Obrigado pra você também. A Euridice tá ligada também na CECAP, né, Euridice? Tudo de bom pra você, viu?
5: Oi, Adriano. Bom dia. Bom dia, Euridice da Aventura. Aqui é a Neuza. Falo do centro. Quero ouvir uma música do Zé Felipe. Vou mandar pra todos que tá ouvindo a programação. E também quero participar do sorteio, tá bom? Coloca meu nome aí pro meio. Um beijo grande e um ótimo final de semana e abençoado para todos. Beijo, tchau, tchau.
6: 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Olá, bom dia. Aqui é a Liette que fala de Santa Terezinha. Queria pedir uma música do Gustavo Lima e participar do sorteio. Sextou. Tchau, obrigada.
2: Bom dia, Eliette, Gustavo Lima, Borbulha de Amor daqui a pouquinho. Bom dia, Adriana, aqui é o Adilson. Fala, Adilson, de Lençóis. Tô ligadinho na Aventura, hein? Queria pedir a música Solteiro Forçado, Ana Castela, aquela que todo mundo está comentando. E aproveito para confirmar minha participação no sorteio aí da rádio. Fechou. Obrigado pela participação da Leila também, pedindo Zezé de Camargo, Amigo da Lua. Quero participar do sorteio. Obrigado. Pediu. Tocou. Léo.

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0: Sextou no Estúdio 901 na edição do Pediu Tocou de hoje, 11:46. Eduardo Costa foi mais um pedido feito aí pelo ouvinte. Gustavo Lima na Castela, Simone Mendes Leonardo, Henrique Juliano, Elton John, tá tudo aí, gente. 11:46. Dá uma checadinha aí no WhatsApp, viu? Olha o seu zap se você participou na manhã de hoje, que já saiu o ganhador aqui. Tem uma mensagem aí pra você. 11:47, voltamos já.
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5: 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Quero agradecer pela tábua de frios que ganhei. Obrigada.
4: Obrigado, Gisele Cristina. Final do Zap 7918. Faturando a tábua de frios no sextou de hoje. Na data de hoje, sexta-feira, né, gente? Dia 5 de junho. Continuem participando aí da programação da Ventura FM. Durante toda a programação, tem mais prêmios pra você.
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1: A gente continua por aqui no Zap da Ventura, você participando e concorrendo. 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Bom dia, bem-vindo Luan Pereira cantando aí pra quem pediu. Tainá, bom dia, viu? Bom dia, tudo bem? Toca uma música pra mim, me coloca o nome no sorteio, abraço. Quem pede é o Paulo. Falou, Paulo. Abração pro João, Aparecido Florencio também, que já deixou registrado seu zap aqui pro sorteio. Um excelente final de semana abençoado me deseja aqui, eu também desejo pra você, Ana Rosa. Bom dia, Ana, tudo bem? Bom dia, tudo bem? Ao Turco Eduardo Costa, beleza? É isso aí, um grande abraço pra você, Turco. Ouviu aí o Eduardo Costa, ainda tô aí, né? Rolou pra você aí. Mais um abraço especial pra quem participa da programação. Então, vamos juntos com Luan Pereira agora.
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1: Olá, muito boa tarde. A partir de agora nós vamos por aqui atualizando as informações do esporte desta sexta-feira. As negociações para a renovação contratual de Memphis Depay com o Corinthians seguem em andamento, mas enfrentam obstáculos nos bastidores. Apesar do interesse do clube em ampliar o vínculo do atacante holandês até 2028, potenciais parceiros comerciais ainda demonstram cautela antes de assumir parte dos custos da operação. A diretoria alvinegra vem buscando apoio de empresas para viabilizar financeiramente a permanência do camisa 10. Nos últimos meses, o Corinthians iniciou conversas com patrocinadores e recebeu sinalizações positivas de algumas campanhas interessadas em participar do projeto. No entanto, uma das empresas com as quais o clube mantinha expectativa de acordo ainda não formalizou qualquer compromisso para integrar a operação. Além disso, o Corinthians tem encontrado dificuldades para atrair novos parceiros para investir no novo contrato do jogador. De virada, a seleção brasileira venceu a sua segunda partida pela Liga das Nações na noite desta quinta-feira, em Brasília, no ginásio Nilson Nelson. O time da casa ganhou da República Dominicana por 3-1, com parciais de 23-25, 25-18, 25-11, 25-15. Com 6 pontos, um a mais que a Polônia, a seleção brasileira figura na primeira colocação. Já a República Dominicana, com 2 derrotas, tem 1 ponto e aparece no 15º lugar. Seleção brasileira. O time realizou mais um treinamento nesta quinta-feira em Nova Jersey, nos Estados Unidos, dando sequência à preparação para o amistoso diante do Egito, último compromisso antes da estreia na Copa do Mundo. Durante, inclusive, a atividade, o técnico Ancelotti promoveu novas observações na equipe e testou mudanças entre os possíveis titulares. As principais novidades foram as presenças do atacante Rayan e do zagueiro Léo Pereira entre os jogadores utilizados na formação principal do primeiro coletivo da atividade. O jovem atacante apareceu na vaga de Lucas Paquetá, enquanto o defensor do Flamengo ocupou o lugar de Gabriel Magalhães, que foi preservado dos trabalhos.
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1: A Simone Mendes, bem-vindo cantando pra Cláudia Rosária Marques, que me pediu.
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1: Boa tarde, tá aí.

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2: Tá aí pra quem pediu, Zezé de Camargo, a gente tocou essa música aí também, né? Boa tarde, gostaria de participar do sorteio, Alexandre Cantari de Paula. Boa tarde, Alexandre. Obrigado pela sua participação, viu? Oi, bom dia, boa tarde já, né? Me chama Helena, peço uma música aí, Menina Veneno, oferecendo pra Juliana, Valquíria, Gladenilson e Ayla. Quero participar do sorteio. Falou, minha querida, obrigado, viu? Acho que a Menina Veneno vai dar pra tocar pra você amanhã no Pediu Tocou. Agora tá programada aqui a Elis Just. E a gente vai praticamente que encerrando a programação. Você vai ficar na sequência com o Di Ferreiro, Thiago Castanho, depois tem o Alessandro com 90.1 Notícias. Obrigado pela participação de hoje.
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4: Olá, muito boa tarde. Agora 12:34, hoje sexta-feira, dia 5 de junho de 2026. A partir de agora, Alessandro Rogério, 90.1 Notícias aqui pela Ventura FM, pra gente fechar a semana com informações e deixando você ouvinte aqui do nosso 90.1 bem informado com os principais acontecimentos e assuntos a partir de agora. Nosso muito obrigado pela sua companhia e pela sua audiência. A gente começa.
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4: Com informações e Lençóis Paulista, em a Prefeitura Municipal de Lençóis Paulista está intensificando as ações de vacinação contra a febre amarela após a confirmação da morte de um morador na cidade pela doença. A ação foi organizada depois que a Secretaria do Estado confirmou o caso de um homem de 50 anos sem históricos de vacinação. Segundo a Prefeitura de Lençóis, o paciente havia viajado recentemente para uma área rural que fica localizada a um raio de 150 quilômetros do município. O atendimento começou nesta quinta-feira, feriado de Corpus Christi, no ambulatório de especialidades. Hoje, sexta-feira, a vacinação está sendo realizada nas unidades do Monte Azul, Ubirama e também no núcleo, com horário de atendimento até às 13 horas. Portanto, mais alguns minutinhos, pelo menos, nesses pontos. O principal dia da campanha será amanhã, sábado, dia 6, quando todas as unidades de saúde, atenção, hein? Todas as unidades de saúde do município estarão abertos para vacinação das 7 da manhã até às 13 horas. A única exceção é a unidade da SECAP, que não participará da ação. De acordo com a prefeitura, além da vacina contra a febre amarela, os moradores também poderão aproveitar para atualizar todas as doses previstas na carteira de vacinação. A orientação da Secretaria de Saúde é que os moradores levem os documentos com foto, cartão cidadão e também a carteira de vacinação. Quem já recebeu a dose contra a febre amarela e possui o registro vacinal não precisa ser imunizado novamente, mas pode aproveitar as oportunidades para verificar se há outras vacinas em atraso. Pessoas com 60 anos ou mais devem passar por avaliação individual antes da aplicação da vacina. Já as gestantes devem consultar a equipe de saúde para verificar a indicação da imunização. Portanto, hoje, até daqui a pouquinho, 1 hora da tarde, dá para você tomar a sua vacina e amanhã, das 7 da manhã, nas unidades de saúde, com exceção lá da SECAP. Agora 12:37.
5: Comprar imóveis residenciais no Brasil ficou 0,42% mais caro na passagem de abril para maio. É o que mostra o índice Fipzap Venda Residencial, que acompanha a variação dos preços médios de apartamentos prontos em 56 cidades brasileiras, com base em anúncios veiculados na internet. A alta mensal nos preços foi registrada em 51 das 56 localidades monitoradas, incluindo 19 das 22 capitais contempladas na pesquisa. Destaque para alta de 1,88 38%, registrada em Aracaju, a capital com a maior variação. Os preços médios de venda residencial subiram cerca de 1,5% em João Pessoa e Teresina. Já Salvador, Natal, Manaus e Vitória registraram altas na casa de 1%. As três capitais que registraram queda nos preços médios foram Porto Alegre, Belém e Brasília. No acumulado do ano, a alta nacional do indicador de venda residencial é de 1,96%, um índice que é inferior aos principais indicadores de inflação do país, que registraram variações no período superiores a 3%. Falando em valores, o levantamento realizado pela FGV mostra que o preço médio de venda do imóvel destinado para moradia no Brasil em maio foi de R$ 9.809 o metro quadrado. Considerando as 22 capitais monitoradas, a que registrou o metro quadrado de venda de imóvel residencial mais caro no quinto mês do ano foi Vitória, R$ 14.965, seguida por Florianópolis, R$ 13.288, e por São Paulo, onde o custo médio para comprar um imóvel novo foi de R$ 12.045 por metro quadrado no mês passado. Mas nenhuma outra capital superou a marca dos R$ 12.000. Da Rádio 2, Milena Abreu.
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4: Meio-dia e 39, agradecendo a participação da Milena Abreu com informações, ela que volta daqui a pouquinho também com a gente, hein? Um paraguaio foi preso em flagrante pela polícia rodoviária na noite desta quarta-feira, após ser flagrado transportando uma carga de contrabando escondida em fundos falsos de um caminhão na rodovia Castelo Branco ASP-280. Durante a fiscalização, na altura do quilômetro 97 da rodovia, os policiais encontraram 19.960 ampolas de medicamentos para emagrecimento e 516 aparelhos eletrônicos entre celulares e tablets. Segundo a polícia rodoviária, os produtos estavam ocultos em compartimentos secretos na cabine do veículo. Os fundos falsos possuíam um sistema de abertura por senha. O motorista foi preso em flagrante e a carga apreendida foi encaminhada à Receita Federal na cidade de Bauru. Meio-dia e 40, agora seguimos com informações Norberto Notari.
2: O presidente do Senado atendeu as expectativas nos bastidores e deu a entender que a tramitação da PEC, que reduz a jornada de trabalho, será mais lenta na casa. Davi Alcolumbre afirmou que deve reunir líderes partidários e o presidente da Comissão de Constituição e Justiça na próxima semana para discutir o tema. Proposta de emendar a Constituição reduz de 44 para 40 horas semanais a jornada e acaba com a chamada escala 6x1. Medida já passou na Câmara. E esse ritmo já era esperado principalmente por causa das rusgas recentes entre ele e o governo federal, que vê o texto como uma prioridade. Alcolumbre chegou a declarar que o Senado não tinha a função de apenas carimbar o que passa pela Câmara. Este tema ganhou destaque durante o Fórum de Lisboa, que aconteceu nesta semana, e o senador Camilo Santana, do PT do Ceará, reconhece a legitimidade da casa de debater o tema, mas lembrou que as tratativas foram feitas com parcela importante da sociedade.
6: Mas esse debate foi feito lá na Câmara, claro que pode se abrir o debate no Senado Federal também, mas o presidente Hugo Mota, ele abriu um, de,

0: texto que foi para o Senado não é o texto de Léo Prates ou o texto de qualquer deputado. É o texto do pensamento médio, eu considero meu trabalho feito, porque na hora que nós temos 472 votos de 504 possíveis, então o texto foi muito melhor do que nós esperávamos. E eu volto a dizer, o texto não é de Léo Prates, não é de Hugo Mota, é da Câmara dos Deputados. Acho que o Senado é livre para fazer as modificações e depois nós vamos avaliar, faz parte da democracia e do processo legislativo. Acredito muito no espírito público e na liderança do presidente Davi, que é um grande homem público do nosso país.
1: O senador Camilo Santana afirmou que o distanciamento entre Senado e o governo continua e que ele está tentando negociar para retomar as conversas entre os poderes. Agência Rádio Web de Lisboa, Norberto Notari.
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3: Muito bem, nós seguimos com mais informações e motoristas que passam por rodovias administradas pela concessionária Eixo SP nas regiões de Prudente e Bauru sentirão a diferença nos valores dos pedágios após um reajuste de 4,39% a partir de ontem. Começou ontem, na verdade, né? E a mudança foi publicada, inclusive, no Diário Oficial do Estado no dia 21 de maio. O impacto da mais significativa está sendo sentido pelos caminhoneiros. Como a tarifa é calculada de acordo com o número de eixos do veículo, o reajuste pode representar aumentos que variam de alguns centavos por eixo a mais de R$2 por passagem, dependendo da configuração do caminhão. Para os veículos de passeio, o aumento chega a 60 centavos por praça de pedágio. Já para os motociclistas, a diferença pode ser de 30 centavos. A medida foi autorizada pela Agência Reguladora de Transporte do Estado de São Paulo, ATESP, e abrange rodovias das seguintes cidades das regiões de Prudente e também da região de Bauru. Agora, 12:43, a gente continua com informações. Alan Barbosa.
4: Uma proposta que permite aos empregados escolherem entre a CLT ou receber por horas trabalhadas. O objetivo dos senadores que assinaram a proposta de emenda à Constituição número 12 de 2026 é dar aos trabalhadores a opção de ajustar a jornada de trabalho de acordo com as suas necessidades pessoais e profissionais. Fora a disputa política que envolve o tema, a agência Rádio Web ouviu a advogada especialista em direito do trabalho, Débora Cursini, para saber se a PEC é mesmo boa para o trabalhador.
5: A PEC 12 reconhece que há trabalhadores e empresas que desejam modelos mais flexíveis. Isso pode fazer sentido para algumas atividades, especialmente onde há demanda variável ou uma maior autonomia do profissional. Isso eu vejo como um avanço, mas também vejo um retrocesso quando permite a escolha entre seletista e o regime flexível por horas trabalhadas com direitos proporcionais, pelo fato de que o contrato individual prevalece sobre os acordos coletivos. E isso fragiliza a negociação coletiva. Então, assim, a PEC, ela possui um discurso sedutor. É a liberdade, autonomia, modernização. Só que no direito do trabalho, na prática, na nossa vivência, a liberdade, ela precisa ter um equilíbrio, senão ela vira precarização. Quando o empregador define a vaga e o empregado precisa de salário, a escolha nem sempre é verdadeiramente livre.
4: Na avaliação de Débora Cursini, se aprovada, a PEC não traz segurança jurídica para nenhuma das partes e até pode ser alvo de um pedido de inconstitucionalidade.
5: A Constituição protege não apenas a liberdade contratual, mas também o salário mínimo, a dignidade, o repouso semanal, limitação da jornada e redução dos riscos inerentes ao trabalho. Se o modelo da PEC 12, né, que a gente está vendo, se ele não deixa claro limite de dias trabalhados, a forma de convocação, porque diz que o empregado vai receber pelas horas efetivamente trabalhadas, tá? Mas eu vou ser chamada, eu fico na empresa, como que funciona isso, né? Então, se ela não traz a forma que vai ser a convocação, uma renda mínima e a preservação da negociação coletiva, ela vai gerar insegurança para os dois lados.
4: Para a advogada especialista em direito do trabalho, a PEC, apelidada de 7x0, não é um bom negócio, nem para o trabalhador, nem para o empregador.
5: Quanto menos direitos do trabalhador, claro que é menos gasto para uma empresa, mas o quanto custa trocar de empregado toda hora? O quanto custa esse empregado doente, sem folga, sem recesso? O quanto custa isso na empresa? Essa PEC, eu vejo ela sendo contrária à própria às modificações da NR01 que acabou de começar.
4: A NR1, norma regulamentadora, estabelece diretrizes para a segurança e saúde do trabalhador. Em uma atualização recente, passou a obrigar as empresas

0: empresas a identificarem e gerenciarem fatores que afetam a saúde mental do empregado. Agência Rádio Web de Brasília, Alan Barbosa.
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5: Muito bem, já estamos de volta agora, 10 minutos faltando para 1 da tarde. Um caminhão bateu contra a defensa metálica e tombou do canteiro central da rodovia Comandante João Ribeiro de Barros, a SP-225, a Bauru Jaúna, manhã desta sexta-feira. A colisão aconteceu no quilômetro 225, nas proximidades do bairro Vale do Igapó, na pista sentido Jaú. No veículo havia motorista e também um passageiro, mas ambos não se feriram. Os danos foram apenas materiais, além do prejuízo da carga de latifúndio, sinos e frios que ficou espalhado na grama do canteiro. De acordo com o registro feito pelo Centro de Controle Multimodal da Artesp, a motorista do Renault Master relatou que teria iniciado uma ultrapassagem e uma carreta quando levou uma fechada e perdeu o controle da direção, vindo a se chocar contra a defensa metálica. A via ficou parcialmente interditada para o destombamento do veículo, que foi feito pela concessionária Eixo SP, com o apoio da Polícia Militar Rodoviária. Meio-dia e 51, informações chegando com Eduardo Amaral.
6: A adesão do governo dos Estados Unidos de aplicar novas tarifas contra o Brasil resultaram em críticas da transparência internacional. A organização aponta que o governo Donald Trump tem utilizado o tema da corrupção como uma mera desculpa para atacar o governo brasileiro. Segundo a entidade, em comunicado divulgado nesta quarta-feira, o Brasil tem sim enfrentado problemas no combate à corrupção. Contudo, a transparência internacional aponta que estes problemas são muito semelhantes ao que já acontece nos Estados Unidos. Cientista político e professor de relações internacionais, Bruno Lima Rocha, aponta que ao longo da história, o governo norte-americano se mostrou pouco disposto a um combate real à corrupção.
7: Até o fim da Guerra Fria, mais ou menos, as transnacionais dos Estados Unidos, ainda à época chamadas de multinacionais, tinha uma verba para processos especiais ou processos específicos segundo países do investimento, era um eufemismo para comprar autoridade local e fazer avançar os seus projetos. Os Estados Unidos têm uma regra interna chamada FCPA, que deu a base legal deles para operar Lava Jato. O país, com essa pretensão imperial, se arvora no direito de julgar casos de corrupção em outros países. Então, evidente que a pauta anticorrupção ela é utilizada para fins de uso do governo de turno.
6: A posição da transparência internacional, contudo, deve ter pouco efeito prático no sentido de fazer com que a opinião pública dos Estados Unidos pressione o governo de Donald Trump na retirada das tarifas. De acordo com Bruno Lima Rocha, isso acontece porque a própria população norte-americana acredita em uma posição de donos do mundo dos Estados Unidos.
7: Ficaria na dúvida do efeito na opinião pública doméstica dos Estados Unidos, porque também é costume uma parcela muito expressiva daquela população entender que o seu governo opera como um império e é uma fonte permanente de hipocrisia.
6: Em seu comunicado, a Transparência Internacional afirmou que os três poderes do Brasil têm sim reduzido as ferramentas de combate à corrupção. Uma posição, porém, que é vista de forma cética por Lima Rocha.
7: Transparência Internacional, ela já teve seus méritos, mas ela é muito utilizada para projetar poder dos grandes países. Eu ficaria muito desconfiado de qualquer posição que venha de Washington ou da Transparência Internacional, aonde vem a rubrica como a transparência nas contas públicas. Quem está diminuindo a ferramenta de combate à corrupção no país ou tentando fazer isso é o Congresso o tempo todo.
6: Outra justificativa do governo dos Estados Unidos na taxação ao Brasil foi a acusação de que o PIX seria uma prática econômica desleal. E para a Transparência Internacional, esse argumento é falso, pois além de facilitar o acesso aos bancos, a ferramenta também contribui para a redução de circulação de dinheiro em espécie e aumenta a rastreabilidade das transações financeiras. E dessa forma, acaba criando condições favoráveis ao combate da lavagem de dinheiro, evasão fiscal e outros fluxos financeiros ilícitos. 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Produção e reportagem, Eduardo Amaral.
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5: Meio-dia 55, agradecendo ao Eduardo Amaral pelas informações. E olha, gente, a cidade de Balbinos registrou a primeira morte por dengue na região do Centro-Oeste Paulista em 2026, hein? De acordo com os dados do painel de monitoramento da dengue do estado de São Paulo, a vítima é uma mulher na faixa etária entre 35 e 49 anos e que apresentava comorbidades e não resistiu às complicações da doença. Até a última atualização do painel, o Centro-Oeste Paulista contabilizava cerca de 1.600 casos da doença somente neste ano. O panorama atual apresenta uma redução quando comparado ao mesmo período do ano passado. Em maio de 2025, a região já enfrentava uma crise sanitária com mais de 71 mil casos registrados e 101 mortes provocadas pelo vírus. Embora os números estejam mais controlados no Centro-Oeste, a situação da região do Oeste Paulista acende o alerta. As autoridades de saúde já confirmaram 4 mortes por dengue em 2026 nos municípios de Dracena, Junqueirópolis, Narandiba e também Tupi Paulista. A região Oeste Paulista soma até o início de junho cerca de 3.500 casos da doença. Meio-dia 56, mais informações e agora quem vem é a Milena Abreu.
4: O Conselho Nacional de Justiça lançou um aplicativo para facilitar e acelerar a adoção de crianças e adolescentes que enfrentam maior dificuldade para encontrar uma família no Brasil. Batizada de A.dot, a ferramenta digital reúne informações, fotos e vídeos de menores que estão na chamada busca ativa, com foco prioritário em jovens mais velhos, grupos de irmãos e crianças com deficiência ou necessidades específicas de saúde. O aplicativo funciona como uma extensão do Sistema Nacional de Adoção e Acolhimento e já está disponível para pretendentes habilitados de todo o país. O acesso é feito de forma segura por meio de login do portal gov.br e permite que os interessados acompanhem os perfis autorizados pela Justiça diretamente no telefone celular. A iniciativa tenta reverter um cenário de invisibilidade que atinge milhares de crianças e adolescentes acolhidos. Segundo o CNJ, mais de 90% das crianças e adolescentes na fila da busca ativa têm mais de 8 anos de idade e 60% possuem pelo menos um irmão. O uso da plataforma exige compromisso rigoroso com sigilo, garantindo a proteção da identidade e da imagem dos menores durante todo o processo de aproximação. Desde 2019, o Sistema Nacional já viabilizou mais de 33.500 adoções em todo o território brasileiro e mais de 1.800 delas foram realizadas por busca ativa. A expectativa das autoridades é a de que a nova tecnologia humanize e amplie esses números, transformando a realidade da adoção tardia no país. Da Rádio 2, Milena Abreu.
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5: Meio-dia e 58, agradecendo mais uma vez a participação por aqui da Milena Abreu. Último destaque, hein? Um acidente entre dois carros deixou 3 pessoas mortas e 4 gravemente feridas na manhã desta quinta-feira, no quilômetro 299 da rodovia Raposo Tavares, em Piraju. Segundo a Agência de Transporte do Estado de São Paulo, com base em informações da Polícia Rodoviária, os veículos trafegavam em sentidos opostos quando colidiram frontalmente. Os motoristas dos dois carros e uma passageira morreram no local. As 4 vítimas feridas, entre elas 2 crianças, foram socorridas em estado grave e encaminhadas ao Hospital de Piraju. Após receber atendimento em Piraju, uma das vítimas foi transferida para um hospital em Botucatu. As outras 3 serão encaminhadas para uma unidade hospitalar na cidade de Avaré. Segundo a Polícia Rodoviária, os ocupantes de um dos veículos saíram de Presidente Prudente e seguiriam para Sorocaba. Já as vítimas de outro carro viajavam de Praia Grande com destino a Ribeirão Claro. Segundo a concessionária responsável pelo trecho, a rodovia precisou ser totalmente interditada nos dois sentidos, o que provocou a paralisação do tráfego e gerou congestionamento. Os veículos foram removidos da rodovia por volta das 9:30 da manhã de quinta-feira. As pistas foram liberadas por volta das 12:30. Equipes operacionais da concessionária Via Raposo, por meio de viaturas da Inspeção de Tráfego, Unidade de Resgate, caminhão-pipa, além do Corpo de Bombeiros e da Polícia Militar Rodoviária, foram acionadas para atender a ocorrência. Meio-dia 59, com essa informação, a gente finaliza por aqui mais uma edição do 90.1 Notícias desta sexta-feira e fechamos mais uma semana também. Agradecendo a você pela sua companhia, pela sua participação e pela sua audiência. Excelente final de semana, fiquem com Deus e a gente se fala.
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1: Tarde, ótima sexta-feira, dia 5 de junho, é o sextou, junto com a Aventura FM, que delícia! Ótima tarde, bom final de semana e bom final de semana prolongado pra quem tá desde ontem aproveitando, desde quarta-noite, né? Tem algumas pessoas que são bem-aventuradas e estão aí no final de semana prolongado. Pra você que tá nessa sexta-feira de trabalho, vamos juntos, boa tarde. A programação da Aventura é feita pra você e por você, pra animar o seu dia, sua tarde, seu final de semana. Eu, Alessandra Libanório, com você até as quatro, é o Boa Tarde Aventura até as duas e no final dele tem sorteio, você sabe, né? Toda sexta-feira a gente tem o Sextou com o Empório do Queijo.
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1: Sempre os melhores e mais deliciosos. 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Bora começar com o Murilo Rufi. E hoje é dia da cerveja abrir.

0: Ventura FM, sua rádio mais perto de você aqui na programação da Ventura e Ação do Melim. Eu fit você. Teve também Matheus e Cauã, Kevinho, Lauana Prado e Murilo Rufi. A sua tarde muito mais gostosa por aqui na programação da Ventura. Com tudo que você gosta de ouvir. E também com sorteios da tábua de frio do Empório do Queijo. Empório do Queijo aqui com a gente, tendo aí sempre os melhores queijos e frios para aquela tábua deliciosa, para você reunir os amigos, a família e se deliciar. Daqui a pouco eu volto e você participa para concorrer.
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2: 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A relação entre Kim Kardashian e Lewis Hamilton parece estar cada vez mais séria. Pela primeira vez, Kim compartilhou uma foto ao lado do piloto nas redes sociais, colocando fim a muitas especulações dos fãs. O registro faz parte de uma sequência de momentos pessoais.

0: Os boatos sobre o relacionamento começaram no início do ano e ganharam força após encontros em diferentes países, além de aparições juntos em eventos e passeios.
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0: É o som do Safadão com Alanzinho Coreano aqui na Aventura, faltando 4 minutos para as 2 no Boa Tarde.
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0: 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E agora, vamos de sorteio no Boa Tarde.
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0: Tem prêmios pra você que participou aqui agora com a gente. 3264-9090. E você aqui na Tarde da Aventura, sempre faturando os melhores prêmios. Quem fatura a tábua de frios dessa hora, final do telefone 8138. É o Henrique Nascimento. Parabéns pra você, Arthur Henrique Nascimento, final do telefone 8139. Faturou aqui com a gente, Arthur. Parabéns. Só passar aqui na Aventura FM para retirar o seu Vale Prêmio. Que delícia! E daqui a pouco tem o Tamo Junto, hein? Hoje é dia de Sexta-feira Treta.

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1: Muito boa tarde, nós seguimos com mais informações e um paraguaio foi preso em flagrante pela polícia rodoviária na noite desta quarta-feira, após ser flagrado transportando uma carga de contrabando escondida em fundos falsos de um caminhão na rodovia Castelo Branco em Pardinho. Durante a fiscalização na altura do quilômetro 197 da rodovia, os policiais encontraram 19.960 ampolas de medicamentos para emagrecimento e 516 aparatrônicos entre celulares e tablets. Segundo a polícia rodoviária, os produtos estavam ocultos em compartimentos secretos na cabine do veículo. Os fundos falsos possuíam sistema de abertura por senha. O motorista foi preso em flagrante e a carga apreendida foi encaminhada à Receita Federal na cidade de Bauru.
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0: 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Eu, Aleli Banório, tô por aqui, a gente vai até as 4. Hoje é dia de...
1: Sexta-feira treta.
0: Sim, ela está de volta. Toda sexta tem aquela história, aquele dilema, aquele BO que você, ouvinte Ventura, conta pra gente. Pode enviar no WhatsApp 3264-9090 ou através do nosso site venturafm.com.br. Manda aí a sua história de forma anônima, mesmo que não seja anônima, sua identidade jamais será revelada. Então, fique tranquilo, tranquila e vem contar aí o que te aflige. Todo mundo tá aqui para ouvir a sua história e dar a sua opinião. E todo mundo que participa concorre aos melhores prêmios. Tem para você hoje mais uma tábua de frios, porque toda sexta-feira em todos os programas tem tábua de frios em Empório do Queijo. Que delícia, coisa boa. Tem também do Oba Oba o sorteio de 2 lanches para consumo no local do Oba Oba. Um lugar maravilhoso para você curtir a noite com a sua família. No Oba Oba, então tem 2 lanches para consumo no local do Oba Oba. Participa com a gente, daqui a pouquinho tem a história de hoje. O que será que teremos na nossa sexta-feira treta de hoje? Daqui a pouco você vai saber.

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começar a nossa sexta-feira treta e a história de hoje aqui que um ouvinte conta. Hoje é um rapaz que conta a história de hoje. Então vamos lá pra sexta-feira treta. Qual será o dilema? Pessoal participando aqui com a gente. 3264-9090. Pra dar sua opinião. Ai, ai, ai. Oi, pessoal, eu preciso de uma opinião sincera porque estou vivendo uma situação no meu casamento que me deixa muito frustrado. Nós namoramos por 10 anos antes de nos casarmos e hoje somos casados há 2 anos. Ou seja, são 12 anos juntos e não é pouca coisa. A gente praticamente construiu uma vida inteira de planos, conversas e promessas. O problema é que hoje eu olho para nossa rotina e começo a me perguntar se eu não esperei demais por uma mudança que talvez nunca aconteça. Minha esposa tem 30 anos e nunca trabalhou. Nunca teve emprego, nunca ajudou financeiramente na casa dos pais, nunca precisou correr atrás de dinheiro de verdade. Os pais dela sempre deram tudo para ela. E não que eles eram ricos, longe disso, mas sempre fizeram de tudo por ela. E minha esposa sempre foi muito mimada, muito protegida, e eu acho que isso acabou estragando ela e pesa muito hoje. Quando ela era mais nova, ela entrou na faculdade de Direito, mas por influência dos pais que queriam muito que ela fosse advogada. Ela fez a faculdade, se formou, porém não passou na OAB. Tentou por um tempo, mas não conseguiu. Depois disso, ela disse que não queria mais tentar, que queria tentar uma outra carreira, fazer uma nova faculdade. E a família toda apoiou. Então ela falou que queria recomeçar, que tinha se encontrado na pedagogia, que queria trabalhar com educação, que agora sim tinha descoberto a área que fazia sentido para a vida dela. Então ela foi lá e fez outra faculdade mais uma vez. Eu estava aqui apoiando ela. Detalhe, ela nunca trabalhou durante todo esse tempo de estudo. Durante todos esses anos de namoro, inclusive, a gente adiou o nosso casamento. Ela dizia que não queria casar ainda porque queria terminar a primeira faculdade dela. Então, como ela fez uma, depois já fez a outra, ficou aí quase 10 anos a gente esperando isso pra casar. E eu aceitava porque amava ela e também porque depois de tantos anos juntos, eu achava que fazia sentido, já que estava esperando tanto, esperava mais um pouco. Depois que ela se formou em pedagogia, a gente se casou. E quem pagou o casamento fui eu e os pais dela, como ela nunca trabalhou. Ela me prometia que a vida seria diferente. Dizia que se não passasse em concurso de cara, trabalharia em qualquer coisa, que poderia ser aulas particulares ou qualquer vaga na área da educação. Falava que queria crescer comigo e construir as coisas juntos. Só que já se passaram 2 anos e nada disso aconteceu. Ela diz que quer ser concursada, mas também não passa em concurso nenhum. E também não aceita qualquer trabalho em escola. Diz que para ganhar pouco, ela nem sai de casa. Enquanto isso, ela passa a maior parte do tempo vendo dorama. Eu não sei se ela estudou ou não, porque ela diz que estuda, mas toda vez eu vejo ela só assistindo dorama. A minha casa não é um abandono. Ela faz algumas coisas, mas também não é, meu Deus, olha, ela fica em casa, então a casa é um brinco. Eu trabalho, sou formada, atuo na minha área. A gente vive bem, paga as contas, consegue sair, mas não tem grandes regalias. E sinceramente, para o padrão de vida que ela diz que sempre quis ter, ela precisa sim trabalhar. O que me incomoda não é só o dinheiro, é a postura. É de ver tantas mulheres trabalhando, estudando, cuidando da casa e da vida, e ela sem vontade de absolutamente nada. Eu até pensei algumas vezes que a gente devia ter morado juntos antes para entender a rotina, mas ela sempre foi muito firme e dizia que só casaria, moraria junto após o casamento. Agora eu me vejo dentro de um relacionamento que parece que só eu que tô querendo construir alguma coisa. E toda vez que eu tento conversar com ela sobre isso, vira discussão. Ela fala que eu estou pressionando, que eu não entendo o tempo dela e que eu deveria apoiá-la. Só que eu apoiei por anos. Apoiei a faculdade de Direito, apoiei as várias tentativas dela passar na OAB, apoiei a pedagogia, apoiei os concursos que ela nunca passa, mas chega uma hora que enche o saco.
Eu amo a minha esposa, ela é carinhosa, ela é muito bonita, mas ela tem 30 anos e nunca trabalhou e parece que não é só pelo fato do concurso, parece que ela não quer trabalhar. E isso me assusta, porque o amor é importante, mas viver com alguém que você perde admiração é muito difícil. Eu não sei se eu estou sendo injusto, porque brigamos muito, porque eu cobro que ela tem que trabalhar, ou pelo menos corra atrás da vida dela. Também não sei se eu estou sendo muito bobo por acreditar, depois de tantos anos, que ela realmente iria mudar depois do casamento. Não sei o que faço, minha esposa tem 30 anos, quer uma vida boa e nunca trabalhou na vida. Passou a vida toda estudando, mas isso não rendeu dinheiro algum para ela. Ai, ai, ai. E agora? Nosso ouvinte, então, namorou 10 anos. Porque ela falava, não, vamos terminar a faculdade pra gente casar. Quero casar tudo certinho. Fez uma faculdade, não deu certo. Fez a outra. E nesse período aí de 10 anos de estudo, quase, ela não trabalhou. Agora casada, ela falou que casada as coisas iam mudar, mesmo se ela não achasse, não passasse num concurso, ela ia trabalhar. Mas já se passaram 2 anos e ela continua só em casa assistindo dorama. E fala que quer ter uma vida boa, sempre foi mimada pelos pais. Nosso ouvinte se sente frustrado com uma pessoa que está ao lado, que ele ama mais, que tem 30 anos e que nunca pegou num batente, gente. O que ele faz com uma situação? Fala que quando ele vai conversar com ela sobre isso, ela fica nervosa, fala que ele tá pressionando ela. Pressionando, 30 anos e nunca trabalhou, minha filha. Ai, ai, ai, conta aí pra gente o que esse ouvinte deve fazer. Ele diz que se sente incomodado da esposa não querer fazer nada da vida, diz que está estudando pra passar em concurso, mas ela, pelo jeito, ela nunca passou em concurso nenhum, nem na OAB, que ela conseguiu quando ela fez a primeira faculdade, e agora também não, mas também não quer trabalhar com outra coisa. O que você faria se fosse esse ouvinte casado com uma esposa aí? Estão juntos há 12 anos, ela nunca trabalhou, fica esperando a oportunidade perfeita que nunca chega. Não é? Diz aí o que você faria nessa nossa tarde. Só quem responde à enquete do dia concorre aos prêmios de hoje. Se possível, mande áudio aí pra gente. Tô esperando você.

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obrigado por estar aqui com a gente em mais um dia especial, mais uma noite especial. E Deus abençoe nossos fã-clubes, nossos amigos, nossos familiares. Muito obrigado por somar com a gente toda essa noite.

0: Ventura FM, sua rádio mais perto de você aqui na programação da Ventura, sexta-feira treta. E a história de hoje do nosso ouvinte que é casado há 2 anos, está junto há mais de 10 a 12 anos, 2 anos de casado. E a esposa diz que casaria só depois de terminar a faculdade, ela fez 2, nunca trabalhou, disse que depois que casasse ela ia dar um rumo na vida dela, ia se dedicar à carreira e tudo mais. Ele falou que passaram-se 12 anos e 2 anos de casado de nada. Ele falou que a esposa tem 30 anos, nunca trabalhou e que isso incomoda bastante. Toda vez que ele vai conversar com ela sobre isso, ela fala que se sente pressionada. É mole, é mole. O que você faria numa situação como essa? Ele falou, eu meti o pé na bunda, nosso ouvinte aqui. E arrumava uma que trabalha. É o João. Ô, João, boa tarde, meu querido. A Fátima por aqui também. Oi, Fátima.
1: Ali, tudo bem?
0: Bem, você?
1: Ali, eu acho não, né? Eu penso que essa moça não quer nada, já acostumou na vidinha boa.
0: Já acostumou, ela, né? Não quer
1: tá
0: trabalhar.
1: Cara, quer mais. Que ele quer pensar o quê? Que ela ama ele. Lógico que não. Ela ama mordomia. Ela tem que se virar, dar os pulos dela. Já que eles não se casaram, pede pra ele sair fora e dar um tempo, vamos ver. Porque, como diz a propaganda da Mona Lisa aí, amor se demonstra nas atitudes.
0: É verdade.
1: Vamos ali. Beijo, fica com Deus.
0: Um beijo, Fátima.
1: Boa semana.
0: É, ele diz aqui, será que eu achei que ela fosse mudar quando casasse e ela nunca vai mudar? Ou eu tô pressionando? Porque a família sempre apoia tudo que ela faz, pelo que ele contou, né? Ela fez a primeira faculdade de direito, depois ela não passou na OAB, ela quis fazer outra faculdade, os pais apoiaram e ela nunca trabalhou. Ele disse que ela sempre foi mimada, que não é de família rica, mas os pais sempre fizeram de tudo pra ela e por isso ela nunca se preocupou com dinheiro. E disse que depois que se casasse, as coisas iam mudar, ela ia correr atrás e ele falou que ela fica o dia inteiro só assistindo dorama. Diz que está estudando, mas não passa em concurso nenhum a vida toda. Aí não dá pra acreditar, né? Complicado.
2: Olha, ele tem que partir pra outra, hein? E ela também, né? Ela também tem que viver a vida, querer uma coisa melhor pra ela, né? Uma vida ociosa não leva ninguém a nada, né?
0: É, ela tá acostumada a não fazer nada. Imagina você ter 30 anos e nunca ter trabalhado, né? Eu acho que ela nem quer trabalhar, porque senão já tinha ido atrás. Mauri, ele diz que o marido tem que cobrar ela, sim, que ele diz que cobra, ela se sente pressionada e eles brigam. Mas tem que continuar cobrando, segundo Mauri, sem dó nem piedade. Muita gente que queria ter todo esse estudo para ter uma vida melhor. E a fulana não tá nem aí com a vida, exato, tem 2 faculdades e nunca trabalhou. Você vê. A Sheila Lê, ela nunca trabalhou e duvido se vai trabalhar agora. Quem sabe se passar no concurso ainda há uma esperança. Isso aí vem de berço. Eu sempre trabalhei para ajudar minha mãe e agora ajudo meu marido a conquistar as coisas juntos. É, a família nunca incentivou ela a trabalhar e sim a estudar. Só que a gente estuda para quê? Para ser alguém na vida. Não adianta estudar e não ser ninguém na vida, né?
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2: Essa é boa, hein?

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1: Muito boa tarde, nós seguimos nesta sexta-feira com mais informações e um homem morreu na madrugada desta quinta-feira após se envolver em um grave acidente de trânsito no Distrito Industrial em Ourinhos. A vítima foi identificada como empresário Silvio Luiz Benato, de 61 anos, conhecido popularmente como Chico Pomba. De acordo com a Secretaria de Segurança Pública, ele conduzia uma caminhonete quando colidiu contra um caminhão que estava estacionado na Avenida Comendador José Zilo. O motorista chegou a receber atendimento médico no local, mas não resistiu aos ferimentos. A Polícia Civil registrou o caso na Delegacia de Plantão de Ourinhos como homicídio culposo na
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11: Tamo junto, Ventura, de volta por aqui. Você participa com a gente no 3264-9090. Tem a sexta-feira treta de hoje.
12: Sexta-feira treta.
11: Nosso ouvinte é casada há 2 anos, mas está junto há 12. Não casou antes porque ela estava fazendo faculdades, esperando aí ter a carreira dos sonhos. Só que até agora ela nunca trabalhou e ele diz que isso está incomodando bastante, que ele foi deixando, a família sempre apoiando, só que ela só estudou a vida inteira e não trabalha até hoje, esperando aí passar em concursos, coisa que nunca acontece. Ele diz que confronta ela e ela se sente pressionada, uma pessoa de 30 anos que nunca trabalhou. O que que ele deve fazer com essa relação e essa situação?
13: Boa tarde, Lê, boa tarde a todos.
11: Oi, Wellington. Lê,
13: sobre o tema aí, cai quem quer, né? Isso é golpe. Mas quero participar do do sorteio. Toca pra nós aí, Gustavo Lima aí. Manda um abraço pro pessoal aqui que tá só na escuta aqui.
11: Valeu, um beijo pra você, Wellington, pro Velho Leôncio, todo o pessoal da Construção Civil.
14: Oi, Ali, boa tarde. Meu nome é Tamires.
11: Oi, Tamires.
14: Moro no centro, trabalho limpando as ruas de Lençóis.
11: Ô, minha querida, é deixando
14: seguinte,
11: tudo limpinho e bonito.
14: Assim, é que nem a nossa colega acabou de falar aí, né? Ela tá acostumada com as mordomias que ele dá pra ela.
11: Sim.
14: Eu acho que se ele fosse um pouco mais firme com ela, eu acho que ela iria sim atrás de um serviço. Porque no desespero, quando a gente se vê sozinha, a gente tem que tomar uma atitude, né? Então, amigo, faz isso. Larga ela um pouco, dá um tempo, vê se ela quer alguma coisa da vida mesmo. Se ela te amar mesmo, ela vai arrumar um serviço. Vai lutar pra ficar com você. E é isso, agora se não, abre espaço que atrás tem gente, entendeu? É isso, boa tarde, Ventura. Lê, bota eu no sorteio.
11: Opa,
14: obrigado,
11: um beijo, minha querida. É isso aí, Tamires, concordo com você, tem que dar um calor nessa menina.
15: Boa tarde, Alê. E aí, como que você tá?
11: Tô boa, e você?
15: Alê, esse tema aí é complicado, né? Complicado e também fácil de resolver. Eu já teria saído do meio já. Porque não tem coisa pior do que você casar com uma pessoa, se esperar ela realizar os sonhos dela, que é estudar, pra chegar no fim de tudo.
11: Não valer nada.
15: Bem dizer, você tá sozinho. Você tem que sustentar tudo sozinho. Ainda mais nos dias de hoje, que é tão difícil as coisas, tá
11: tudo
15: tão caro.
11: Tudo tão caro,
15: coisas,
11: exato.
15: Entendeu? Eu, se fosse ele, mesmo amando, sairia do meio. Porque aquele negócio, né? Quem ama, cuida. E ela não tá cuidando, ela não tá ajudando ele, né? Porque ajudar também é amar, né?
11: Com certeza.
15: Eu quero participar do sorteio.
11: Valeu, querido. Um beijo pra você. E aí, o que que você acha?
16: Eu acho que você tem que mandar aquela mensagem. Mas manda o que tá no seu coração. Porque se fosse eu falaria mais ou menos assim.
17: Antes de te bloquear, eu só vim te dizer que a partir de hoje pode tocar o terror, fazer o que quiser fazer. A boca é sua, curte suas farras, sinto mais nada.
16: Não, apaga.

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3: Apontada nas redes sociais como a suposta pivô do término entre Vini Júnior e Virgínia Fonseca, a influenciadora Jéssica de Paula decidiu se pronunciar sobre a polêmica. Em um desabafo, ela afirmou que os rumores trouxeram consequências sérias para sua vida pessoal e profissional. Segundo Jéssica, além de sofrer ataques e perseguições nas redes sociais, a sua conta no Instagram teria sido invadida, o que comprometeu contratos publicitários e resultou em um prejuízo estimado em cerca de 180 mil reais. A influenciadora negou qualquer envolvimento na história e afirmou que foi julgada

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0: Tamo junto, Ventura, com Grupo Menos é Mais. Teve também Marília Tavares, Murilo Rufi e tem você dando a sua opinião na história de hoje, na sexta-feira, treta. Nosso ouvinte, aliás, ele é casado há 2 anos, tá junto há 12 e a esposa nunca trabalhou. Diz que depois que casasse ela ia trabalhar, só que ela fez faculdade aí, mais de uma faculdade, estudou bastante e não consegue passar em nenhum concurso. E diz que quer isso só, que não quer outra coisa, não quer trabalhar em outras coisas até passar num concurso. E nisso, ela vai esperando, e o nosso ouvinte, o marido, diz que se sente muito incomodado com essa parte dela não se preocupar em ter uma carreira, em ter uma vida. Diz que fica o dia inteiro vendo dorama e fala que tá estudando para concurso. O que você acha,
1: Oi,
0: Madalena?
1: Oi, querida, boa tarde, tudo bem? Olê, sobre o tema de hoje, eu acho que ela deve trabalhar, sim. Ele deve pressionar ela para ir trabalhar, já que ela estudou e ela prometeu para ele que iria trabalhar. Eu acho que ele deve ficar pressionando, sim, ela, até ela arrumar um serviço. Ou então ameaçar ela, falar: ou você vai trabalhar ou nós separa, para ver qual é a decisão dela. Você entendeu? Porque ela tá muito folgada, né? 30 anos e nunca trabalhou na vida, que coisa boa, né, Lê?
0: Não é?
1: Tchau, minha querida, um beijo, fica com Deus, Deus abençoe, um beijão, tchau, tchau.
0: Valeu, um beijo pra você, Maria. O Paulo César também tá por aqui. Oi, Paulo, boa tarde pra você. Pessoal da NT Cana, quem tá mais por aqui? A Tainá falando: o erro foi a família, o incentivo tem que vir dos pais desde a adolescência. Mas será mesmo que ela prestou o concurso ou foi dar uma passeada? O marido tem que ser mais firme com ela nas palavras. Até porque já faz anos e anos aí que ela fala que tá estudando e não passa em nada.
2: Boa tarde, Alê.
0: Oi, Ederson.
2: Que é o Eder. Quero participar do sorteio.
0: Tá concorrendo.
2: Sobre o tema de hoje. É complicado as coisas, né? Se ele acha que não tá bom pra ele, ele tem que separar.
0: É a forma mais fácil de se resolver. A Rose, acho que ela nunca vai trabalhar, Lê, pois ele dá tudo pra ela. Ele deveria cortar tudo. Se ela quisesse comprar alguma coisa, ela teria que dar um jeito. Quem sabe assim ela cresce. Eu acho que é o meu ponto de vista. Sem atitude, sem amor próprio, ela não consegue nada, porque ela tem tudo na mão. Exatamente. Um beijo pra você, querida.

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0: Tamo junto, Ventura. Continua por aqui, já já sorteio pra todo mundo que tá participando aqui com a gente no 3264-9090. Hoje com a história do nosso ouvinte que é casado com uma moça que tem 30 anos e nunca trabalhou. Estudou a vida toda, fez mais de uma faculdade, mas até hoje nunca trabalhou e parece que não é muito chegada não. Ele pressiona, ele briga com ela e ela fica mal, falando que estão pressionando ela. Ai, ai, ai, o que que você faria se tivesse num casamento assim? Que a pessoa esperou tanto tempo pra ter a profissão que ela sempre quis, chega na hora e não passa em concurso nenhum, e não faz outra coisa pra ganhar dinheiro da vida, não quer saber de ajudar em casa. Claudinei tá falando, ó, eu acho que ela tá com a síndrome da preguiça. Aí não vai ter jeito, não. O Daniel também aqui com a gente falou, Alê, ele tem que fazer a fila andar, ou então dar um bom susto nela, ou até mesmo, já que ela não trabalha, aposto que ela gasta com roupa, com salão, e é ele que paga. Ele tem que diminuir as regalias pra ver se ela acorda pra vida. Também acho. A Jenny tá por aqui, um beijo pra você, Jenny. Daqui a pouco a gente volta com o sorteio.
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0: É o Tamo Junto, Ventura, e as últimas aqui da nossa hora.

Tamo junto, Ventura, Sandro e Cícero, me adota aqui na programação da Ventura para todo mundo que participou. Tem sorteio agora, então bora lá. Ventura! Tem dois lanches deliciosos do Oba Oba, lugar para você curtir com a família. E quem fatura aqui com a gente esses lanches do Oba Oba é o Silvio de Souza. Parabéns, o SS, olha só, o Silvio Aparecido de Souza faturou aqui com a gente os dois lanches. Parabéns para você, Silvio. Passa aqui na Rádio Ventura retirar o seu Vale Prêmio. E agora tem a tábua de frios do Empório do Queijo saindo para... Final do telefone 6715, a Tamires, parabéns pra você, Tamires. Final do telefone 6715, faturou também a tábua de frios do Empório do Queijo. Tamires, passa aqui hoje até às 18 ou amanhã também para retirar o seu Vale Prêmio para com ele você ir direto lá no Empório do Queijo e retirar a sua tábua de frios deliciosa. Parabéns para você, viu? Eu, Alessandra, tô indo nessa, vem chegando meu amigo Castelo e o sertanejo bom demais, sempre por aqui na programação da Ventura com os prêmios que todo mundo adora e com o sertanejo top também. Vou deixando a última de hoje, que é o som da Sabrina Carpenter. Tchau, gente!

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1: Muito boa tarde, dando sequência nesta sexta-feira, seguimos com informações. Um homem que é agido do sistema prisional desde julho de 2021 foi capturado pela Polícia Militar na tarde da última quinta-feira na região central de Bauru. De acordo com informações do 4º Batalhão de Polícia Militar do Interior, uma equipe da 1ª Companhia realizava um patrulhamento preventivo com foco no combate a furtos e roubos, quando avistou um indivíduo em atitude suspeita. Ao perceber a aproximação da viatura, o homem fugiu a pé por alguns quarteirões, mas acabou alcançado e abordado pelos policiais. Durante a abordagem, ele teria fornecido informações falsas sobre a sua identidade, o que levou a equipe a utilizar ferramentas de inteligência para confirmar os seus dados. Após consulta realizada por meio do Centro de Operações da Polícia, o Copom, os policiais constataram a existência de um mandado de prisão em aberto contra o indivíduo, expedido em 2021 pelo crime de tráfico de drogas, crime previsto no artigo 33 da Lei de Drogas.
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2: E vamos pegar descendo, porque subindo é contramão.
0: Acelera.
2: Aô, Setter Kid.
0: Castelo, esse é bruto.
2: Aqui não, Tatu, aqui é cimentado. Sistema é bruto, o laço é curto e a pegada é forte.
0: O Castelo é diferente.
2: Porque aqui nós não toma mel, aqui nós mastiga bem.
0: O Castelo.
2: Tarde, boiadeiro. Tarde, boiadeiro. Firma no laço e vamos pra cima.
0: Acelera.
2: Estamos iniciando os nossos trabalhos.
0: No estilo sertanejo.
2: Ao vivo, hoje é sexta-feira. Dia 5 de junho.
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2: Como é que você tá? Tá tudo certo aí? Tudo certo, mas nada resolvido? Aqui continua daquele jeito. O mato tá alto pra carpir, tá baixo pra roçar, tá seco pra queimar.
0: Acelera.
2: Sertanejo bom demais do jeito que você gosta. Mas se você não gosta, você pode até aprender a gostar. Nós não gosta, nós amamos de verdade.
0: Nossa,
2: que bom saber que você tá aí do outro lado do rádio. Tá ouvindo o Ventura FM no seu celular de correr o dedo, no seu radinho de pilha, no sítio, na fazenda, na cidade, no trabalho, no carro, na van, no ônibus, no caminhão.
0: Acelera.
2: Tamo juntos, vem comigo.
0: 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Original. 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

0: Corpo e Alma, Marcos e Belucci. Aqui na Aventura você ouviu Data Especial, Insônia da Madrugada, Elis Just, Zeneto e Cristiano, quase, quase todo dia. Mandar um alô pro meu grande amigo Jonas Sampaio. Alô, Jonas, grande abraço, parceiro, meu irmãozinho. Mandar um alô aqui também pra Mariana, a Júlia, a Isabela, lá da cidade de Jaú. Alô, Jaú, obrigado pelo carinho da audiência. Meu amigo Vitinho, Palito, porque é junto dos bons que a gente fica melhor.
1: Acelera.
0: Eu vou lá, mas já volto.
1: Até breve, cowboy.
0: Não sai daí não, meu vizinho de cerca.
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11: Pena
2: demais,
11: que a gente demais. Nunca

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1: Diego Litoru, que pena.
2: Que pena.

0: A eterna Marília Mendonça, cuida bem dela, cuida. Teve ainda Diego e Vitor Hugo, que pena.
1: 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Cristiano Castelhano.
0: Aqui a potência dobrada.
1: Cristiano Castelhano. Castelhano.
0: Sou eu desde pequenininho, desde quando era um castelinho, um piazinho.
1: Acelera.
0: Estamos ao vivo.
1: No estilo sertanejo.
0: Léo e Rafael. Fabinho Rodolfo.

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0: bota aí, Paula Fernandes. Pra não lembrar de mim, Guilherme Santiago, Zezé de Camargo, Luciano, teve ainda Diego e Vitor Hugo, bem mais que eu.
1: Ah, excelente.
0: Vou dar um alô pra toda a equipe da funilaria WN, a Vanessa, seu Wilson. Wilson, obrigado pelo carinho da audiência. A Núbia tá ouvindo lá em Jaguar, Daniela, Barra Bonita. Alô, Pederneiras. Meu grande amigo DJ Morcego. DJ Morcego, um grande abraço. Dona Cacilda, sítio Santa Luzia, na região de Piratininho, Valonjura.
1: Acelera.
0: O Durvalino, o Polidório. Daí Tobias, daqui a pouco já tá iniciando os trabalhos.
1: Acelera.
0: Bar do Tobias, todo mundo vai tomar no Tobas.
1: Eiga.
0: É Tobas Bar, nome.
1: Oi. Acelera. Bye bye, cowboy.
0: Vamos rápido, rápido, rápido. Intervalo, eu já volto.
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2: Sexta-feira. Ah, que beleza.

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Rayane e Rafaela aqui na Aventura. Obrigado, Goiás. Jorge Matheus, A Grama do Vizinho. Anota aí, Paula Fernandes. Daqui a pouco tem um Mete Bala aqui na Aventura. Gasta sua internet comigo, tem tábua de frios. 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Já tá quase no final da lida. Acelera. 5 e 2. Você que encerra seus trabalhos às 5 da tarde, já tá na hora de ir embora, hein? Bom descanso. Acelera. Pra você que tá começando a trabalhar agora, bom serviço. Firma na traia e vamos pra lida, porque se o gado morrer, o carrapato passa fome.

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1: Muito boa tarde, seguimos com mais informações e uma Mercedes-Benz avaliada em aproximadamente 105 mil reais foi apreendida pela Polícia Rodoviária na rodovia Demar Pereira de Barros, em Mogi Guaçu. Durante uma operação de fiscalização que foi realizada na quarta-feira, na saída para o feriado prolongado. De acordo com a polícia, o veículo com placas de Rio Claro foi identificado por meio de um sistema de monitoramento que apontou diversas irregularidades. A Mercedes acumulava cerca de 56 mil reais em multas não pagas e registrava 116 evasões de pedágio, com uma dívida aproximada de 5 mil apenas referente às tarifas não quitadas. Ainda segundo a Polícia Rodoviária, o motorista estava com a carteira nacional de habilitação suspensa e o automóvel apresentava o licenciamento vencido desde 2022. Diante das irregularidades constatadas, o veículo foi apreendido e encaminhado à delegacia de Mogi Guaçu, onde a ocorrência foi registrada.
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2: Segura.
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2: Tá tudo certo aí? Tá tudo certo? Tudo certo, mas nada resolvido? Aqui continua daquele jeito, o mato tá alto pra carpir, tá baixo pra roçar e tá seco pra queimar.
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0: Chama! Chama! Chama o SAMU! Aqui na Aventura Patrícia e Manuela, obra de arte, Rio Negro e Solimões, João Pedro e Cristiano. Manda alô pra Silvana, Sabrininha, obrigado pelo carinho da audiência. A Rosane, a Vanessa, a Natália lá na cidade de Barra Bonita. Distrito de Alfredo Guedes, mandar um alô pra Júlia. Distrito de Aparecida, de São Manuel, alô São Manuel. Areópolis. Macatuba, Paulinha tá ouvindo em Macatuba. Faz um intervalo, eu já volto.
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0: Gustavo de Mel, Bruno e Marrone aqui na aventura. E vem da Jennifer e Stephanie, Country Beat, tá na moda.
1: Cristiano Castelhano, o Castelo. E o sertanejo bom demais.
0: Aqui a potência dobrada.
1: O Castelo é diferente.
0: Aqui não, Tatu, aqui é cimentado. Guilherme Santiago, esqueça. Cabeceira essa música, hein? Escuta aí pra você ver.

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0: Caçador de Corações. Já em Giovanni aqui na Aventura. Teve ainda Gustavo Lima, Luiz Fonte, Vagabundo. Encerrando o sertanejo bom demais. Daqui a pouco eu volto com o Mete Bala. Acelera. 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
1: Cristiano Castelhano, o Castelo. Esse é bruto.
0: Mais bruto que trator CBT sem freio.
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0: Chico Rei Paraná. E lá pra cá. Baixa a agulha que a moda é boa, hein? Escuta aí pra você ver. Cabeceira.

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1: Olá, muito boa tarde. Hoje é sexta-feira, dia 5 de junho. E vamos agora com as informações policiais desta sexta-feira. Uma funcionária terceirizada que atua no campus da Unesp em Botucatu teve parte do salário furtado na noite de terça-feira, mas conseguiu recuperar o dinheiro após a intervenção da Guarda Civil Municipal e da Polícia Civil. De acordo com o registro policial, a vítima de 28 anos trabalhava como servente de limpeza em uma empresa terceirizada que presta serviços à universidade. Na data dos fatos, ela estava na lanchonete do campus acompanhada de duas colegas de trabalho quando deixou a sua bolsa sobre a mesa para realizar pedido no balcão. Segundo o relato prestado à Polícia Civil, dentro da bolsa havia R$ 1.970 em dinheiro, valor referente ao pagamento de seu salário recebido naquele dia. Ao retornar à mesa e pegar parte do dinheiro para efetuar o pagamento do lanche, a mulher percebeu a falta de R$ 70. Ao conferir novamente a quantia que carregava, constatou que havia desaparecido R$ 470. A vítima informou que questionou uma das colegas sobre o ocorrido e, durante a conversa, observou que a mulher retirou R$ 70 que estava em sua posse e o jogou no chão, afirmando que o dinheiro desaparecido estaria ali. A justificativa, porém, não convenceu a trabalhadora, que decidiu solicitar acesso às imagens do sistema de monitoramento. As gravações analisadas indicaram que, enquanto a vítima estava no balcão realizando o pedido, as duas mulheres que permaneceram na mesa observaram sua movimentação. Conforme o relato, uma delas teria se apoderado do dinheiro que estava dentro da bolsa. A Guarda Civil Municipal foi acionada e localizou a investigada ainda com R$ 470, valor apontado como sendo o montante subtraído da vítima. Posteriormente, a Polícia Civil formalizou a devolução de R$ 400 à proprietária do dinheiro por meio de auto de exibição, apreensão e entrega. O caso foi registrado como furto e segue sob apuração das autoridades. Um carpinteiro de 45 anos morreu após ser agredido com golpes de madeira durante uma briga na noite de quinta-feira em Birigui, no interior paulista. O principal suspeito do crime fugiu após o ataque e era procurado pela polícia. De acordo com o boletim de ocorrência, a vítima, identificada como José Jares Gabriel da Silva, foi encontrada por policiais militares caída no chão, inconsciente e com graves ferimentos na cabeça e no rosto. Uma equipe de resgate foi acionada e encaminhou José ao pronto-socorro municipal, mas ele não resistiu aos ferimentos. Segundo relatos de testemunha, o caso aconteceu durante um churrasco na casa de um amigo. Durante o encontro, José e outro homem teriam se envolvido em uma discussão que acabou evoluindo para agressão física. Ainda conforme os relatos, o suspeito pegou um pedaço de madeira em um terreno baldio próximo e atingiu a vítima por pelo menos 3 golpes na cabeça. A polícia militar realizou buscas na região e foi até o endereço indicado por testemunhas, mas o suspeito não foi localizado. O caso foi registrado como homicídio e está sendo investigado pela Polícia Civil. E uma mulher de 54 anos foi presa em flagrante por dirigir embriagada após se envolver em uma sequência de colisões na rodovia Comandante João Ribeiro de Barros, em Marília. De acordo com o boletim de ocorrência, um caminhão seguia pela rodovia quando um carro bateu na lateral do veículo e ficou atravessado na pista. Na sequência, outro carro não conseguiu desviar e colidiu contra o veículo. Os 3 motoristas foram submetidos aos testes do bafômetro. O exame apontou que a condutora do último veículo envolvido dirigia sob efeito de álcool, com índice acima do permitido. O motorista do caminhão registrou 0,16 miligramas de litro, configurando infração administrativa. Já o condutor do outro carro se recusou a fazer o teste e precisou de atendimento médico por conta dos ferimentos. As causas do acidente estão sendo investigadas.
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0: 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Engatilhou? Então mete bala.
11: Sai do mato, velho.
12: Cai na água, capivara, que lá vem bala.
11: Só vale áudio. Manda um áudio. áudio, 3264-9090. Gasta sua internet comigo.
3: Engatilhou, Castelo? Então mete bala.
11: Você pede sua música e participa do sorteio. 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

0: Chitãozinho e Chororó. Vá, vá pro inferno com seu amor.
1: Modão cabeceira.
0: É pra arrebentar o peito na cerca dele do barbado.
2: Acelera.
0: Milionário José Rico, 60 dias apaixonado. Ô, paixão. Gasta sua internet comigo. Tem tábua de frios no final do Match Bala. Tem um sorteio de mais uma tábua de frios. Parceria Ventura FM, Empório do Queijo. Sextou na aventura com tábua de frios. Manda o áudio.
2: Ô, Castelo.
0: Manda um alô pra Mariana. Alô, Mariana, obrigado pelo carinho da audiência. Dona Benedita de São Manuel. Manda um alô aqui também pro Flávio. O Hilário do Varejão. O Caio Fernandes. Grande abraço. Zé Florencio. Eu volto já com a sua participação aqui na aventura. Gasta sua internet comigo.
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4: Sexta-feira. Ah, que beleza.

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0: Bela, César e Paulinho, duas vezes você. Isabela é patroa do meu grande amigo Caio Fernandes. Mais simples que painel de jipe. Bruno Marrone na conta da loucura. Mete bala, gasta sua internet comigo, tem tábua de frios no final do Mete Bala, sorteio de mais uma tábua de frios. É um absurdo de boa essa tábua de frios. Parceria Ventura FM, Empório do Queijo. João Pedro, grande abraço. A Rosane também tá ouvindo. Vou dar um alô aqui. Seu Hilário. O Caio da cidade de Bariri. Caio Junqueira, forte abraço. Gasta a sua internet comigo.
1: Boa tarde. Deixa eu falar pra vocês. Tem como você fazer um favor pra mim? Se alguém foi na rádio entregar o documento em Luiz César Sobrinho.
0: Tá bom. A gente guarda pra você. Pode ficar tranquilo. Gasta a sua internet comigo.
2: Tudo bem? Queria participar da promoção de hoje. É a Tainá.
0: Oi, Tainá. Boa noite.
3: Boa tarde, é Romilda. Quero ouvir uma música aí do Chris e Ralph, tá? Toca aí pra mim, pra eu ouvir, tá bom? E ofereço a todos aí que gostam, tá? Coloca meu nome aí no sorteio pra participar aí da tábua de frios. Obrigado.
0: Eu que agradeço. Tchau, obrigado.
4: Boa noite, Castelo. Um abraço pra vocês aí. Eu tô com a minha netinha aqui, a Antonella. E com a minha netinha Maria.
2: Netibala.
4: Boa noite.
0: Boa noite. Tchau, obrigado.
5: Boa noite, meu amigo Castelo, a Maurílio.
0: Oi, Maurílio.
5: Ô, Castelo, toca Pedro Bento, Zé da Estrada. As sete palavras. Engatilhou, mete bala.
0: Tchau, obrigado.
6: Boa noite, Castelo, Zé Mota.
0: Zé Mota.
6: Toca um modão pra nós aí. Engatilhou, mete bala. Quero participar do sorteio.
0: Tchau, obrigado.
7: Boa noite, Castelo. Aqui é a Samanta. Toca um modão aí, Chitãozinho e Chororó. O povo lá do bar do Maza. Engatilhou? Mete bala, coloca o meu nome no sorteio. Forte abraço e uma ótima noite.
0: Ótima noite pra você também. Tchau, obrigado.
8: Boa noite, Castelo. Tudo bem? Castelo, se tem uma música que marcou na minha vida, foi essa aí, tá? Toda vez que eu ouço, eu não peço, porque às vezes eu peço, você não toca, mas infelizmente a vida é assim mesmo. Eu sei sua programação, tudinho. Parabéns por tudo. E você tá top 10, beleza? Um abraço. Que Deus abençoe a sua noite.
0: Tchau, obrigado.
9: 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Então mete bala.
10: Olá, Ventura. Sou Marcelo, quero participar do sorteio.
0: Já tá participando.
11: Alô, boa noite, Ventura. Tô aqui escutando a programação. Toca o Eduardo Costa pra nós, coloca no sorteio aí. Tchau, obrigado.
0: Tchau, obrigado.
12: Boa tarde, Castelo. Boa noite, né? Adnilson Biasi, ofereço a programação aos ouvintes, participar do sorteio.
0: Tchau, obrigado.
13: Boa tarde, Castelo. Tudo bem? Sou Adriano. Toca o Milionário Zé Rico pra nós aí. Coloca a gente no sorteio. Abraço.
0: Forte abraço. Tchau, obrigado.
14: Boa noite, Castelo. Boa noite, Ventura. Zafane do projeto Preservando a Natureza. Toca aquele modão bonito pra nós aí, Castelo. Ventura FM, projeto Preservando a Natureza, contribuindo por um planeta melhor. Tamo junto, Castelo.
0: Tamo junto. Tchau, obrigado.
15: Castelo, aqui é o Bairro do Carolina. Manda uma musicona aí pra nós. China. Vamos participar com esse sorteio, vamos dar a metade pro Puri, tá bom?
0: Tá certo.
15: Primavera. Um abraço.
0: Tchau, obrigado.
16: Boa noite, Castelo. Aqui é a Cristiane, do Maria Luísa 4. Toca Estrelinha pra mim. Ofereço pro meu marido José Nilton, pros meus filhos Eduardo e Rafaela e pra todo mundo que curte. Tchau, obrigado.
17: Boa noite, Castelo. Meu nome é Rafaela e eu quero um sorteio.
0: Tchau, obrigado.
18: Boa noite, meu amigo Castelo. Tá tudo certo, mais nada reservado?
0: Tá daquele
18: tudo
0: jeito.
18: Aí, não? Ô, Castelo, duvido só que você tocar pra nós aí. Casaco verde pra nós fazendo favor. Boa noite, meu parceiro.
0: Boa noite.
18: Tamo junto.
0: Tamo junto. Tchau, obrigado.
19: Boa noite, Castelo. Aqui é o Sidão da Vila Contente, tá falando.
0: Oi, Sidão.
19: Vamos mandar um com nós aí do Chico Rei, Paraná. Beleza pra todos os pingaiados lá do Bairro Público, o Claudião, o Buiú. Pessoal que tá lá no Bairro Público lá. Tipo pulo e fofoqueiro. Coloca no sorteio aí. Engatilhou? Mete bala.
0: Tchau, obrigado.
9: Engatilhou, Castelo? Então mete bala.
0: Manda um alô pro seu Celestino. Tá contente? Capador de porco. Grande abraço.
20: Alô, meu amigo Castelo, uma boa noite. É o Marcos. Castelo, manda uma música pra nós de Chitãozinho Chororó, Fogão de Lenha aí pra nós, fazendo um favor. Engatilhou? Mete bala, sai do mato, capivara, aqui já vem bala.
0: Tchau, obrigado.
21: Boa noite, Ventura. Toca Bruno e Marrone. Beijos. Quero ganhar esse sorteio hoje, hein?
0: Tchau, obrigado.
22: Olá, Castelo. E esse bastião, hein? Só dá nó, hein? Pelo amor de Deus, hein?
0: Picaretão.
22: Ô, doido. Ele quer trabalhar um por seis, né? Mas tá bom. Obrigado pelas músicas boas que você passa pra gente, tá? Um abraço pra você, meu amigo. Até mais.
0: Forte abraço, Geraldo. Tchau, obrigado.
23: Boa noite, Castelo. Toca o modão pra nós aí. Coloca eu no sorteio. O Anderson Jardim P.
0: Tchau, obrigado.
24: Anoiteceu e já escureceu. Tarde, Bruto. Tudo certo, mas nada resolvido. Aqui tá daquele jeito. Mata outro pra carpir, baixo pra roçar e seco pra queimar, hein? Bruto, põe meu nome nesse sorteio. Quero muito ganhar a tábua de frio. Que sextou! E quero comer essa tábua hoje. Toca aquele modão, Bruto. Aquele que você sabe e nós ama, do Juliano César. Toca aquela. E põe meu nome aí no sorteio. Chama essa tábua pra cá. E tudo bom. Tchau, obrigada. E junto dos bons que nem fica meu ainda, hein? Tchau, obrigado. Chama.
0: Tchau, obrigado. Maria, Dona Maria, tá ouvindo? Maria Oliveira, Sônia Abadesso, obrigado pelo carinho da audiência.
25: Boa noite, Castelo. Tá com modão aí, oferecer para todos que estão ouvindo. Obrigada.
0: Eu que agradeço.
25: Engatilhou, mete bala.
0: Eu que agradeço. Tchau, obrigado.
26: Boa noite, Castelo, é a Dani, quero vir Mato Grosso, Matias e participar do sorteio.
0: Tchau, obrigado.
27: Boa noite, Castelhano. Boa noite, Aventura. Zé Rondino do Boibinho. Queria ver uma música de João Carreiro, Cochilou Cachimbo Cai. Oferecer pra Irene, pra Fátima, pro Júnior da Tapera e o Marizão da Prefeitura. E o Marquinho da Pirueiro. Obrigado, engatilhou, mete bala, Castelo.
0: Tchau, obrigado.
28: Boa noite, Cristiano, tudo bem? Cristiano, quero ouvir uma música do Pedro Bento, bem animada, sabe? Essas músicas animadas do Pedro Bento. E oferecer para todos que gostam, que estão ouvindo. Tá bom, querido? Participar do sorteio. Tchau, tchau, tchau e obrigada.
0: Tchau, obrigado.
29: Não, boa noite, Castelo. Silvio do Clube Mariboso, tá bom, meu amigo? Castelo, manda um modão pra nós aí. Tamo aqui assando queimando uma carninha aqui. Entre os amigos aqui e batendo um papo aqui.
0: Aí, um bonito.
29: Põe aí pra nós aí, aproveitando. Vai tocar o Milionário Zé Rico aí. Põe aí Águas da Saudade pra nós ouvir aí. Beleza? Baixa a agulha aí que a moda é boa, hein? Forte abraço, meu amigo. Boa noite.
0: Boa noite. Tchau, obrigado.
30: Boa noite, Castelo. Maravilha, aqui é o Edson da Agrícola Três Lagoas. Manda um modão pra galera aí da Agrícola Três Lagoas. Só produzindo nosso produto, hein? Aô, maravilha.
0: Tchau, obrigado.
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0: passe livre. Teodoro Sampaio, Barreirito. A indicação da dona Cacilda, lá de Piratininga, sítio de São Luís. Teve ainda do Duque Dalvan, a dama de vermelho. Gasta sua internet comigo.
1: Obrigado. Boa noite, Castelo. Tudo bem? Castelo, eu ligo o rádio 5:30 da manhã.
0: Olha.
1: Você não entrou no ar ainda. Eu tô ouvindo o rádio o dia todo, programação toda. Mas pra mim é maravilhosa. Entendeu? Eu agradeço por tudo que você toca no rádio. Você tá de parabéns por tudo que você faz na música sertaneja.
2: Boa noite.
1: Olha, agora eu gostaria de participar do sorteio. Boa noite, Castelo.
0: Boa noite. Depois eu posso pagar os 10 reais que eu combinei com você pra você falar bem de mim aí, parceiro. Depois eu passo aí pra dar acertar, tá?
3: Boa noite, Castelhano. A Irene de Boribi. Põe uma música pra mim do Fábio Penotti e o Fabiano, qualquer uma delas. E vou oferecer pra todos que estão ouvindo, pro Zé Rondina, pra minha família de Agudo, pra Fátima, e vou oferecer pra minha filha, meu genro lá de Buracéia. Põe meu nome no sorteio. Tchau, obrigado.
0: Tchau, obrigado.
4: Boa noite, rádio. Aqui é Alexandre do Centro. Você deseja boa noite pra todo mundo dos Lençóis. E um abraço, você participar do sorteio.
0: Tchau, obrigado.
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0: Moda no peito, senão eu deito.

0: 4 horas de amor, Mato Grosso e Matias. A indicação do Ricardo, grande abraço, parceiro.
1: 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Então mete bala.
0: Mais simples que painel de giz. Fazer o sorteio da tábua de frios. Quem ganhou foi. Geraldo Jordão, final do telefone 8437, 8437, final do telefone. Estamos encerrando os nossos trabalhos, agradecendo mais uma vez o carinho da sua audiência.
1: Cristiano Castelhano, o furacão do Centro-Oeste Paulista.
0: Segura.
1: Castelo, segura essa emoção.
0: E vamos pegar descendo, porque subindo é contramão.
1: Acelera.
0: Uma ótima noite pra você. Fica com Deus, se cuida. Tchau, obrigado.

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4: Olá, boa noite.
2: Boa noite para você que nos acompanha em todo o país.
4: Sexta-feira, 5 de junho de 2026.
2: Vamos ao destaque do dia. Bom condutor ganha incentivo na hora de renovar a carteira.
4: Agora é lei. Motoristas que não cometeram infrações terão a CNH renovada de forma automática. Gabriela Noronha.
5: Cerca de 2 milhões de motoristas já foram beneficiados desde a publicação das novas regras. Em dezembro do ano passado.
2: Você vai ouvir também MEC Idiomas.
4: Já está no ar plataforma digital para ajudar o cidadão a aprender inglês e espanhol de graça. O
2: presidente Lula destaca que saber outro idioma amplia oportunidades e abre novas portas na vida das pessoas.
6: O governo está fazendo, utilizando a tecnologia para criar oportunidade de vocês poderem aprender coisas que a gente não conseguia muito tempo atrás.
4: E ainda bloqueio voluntário e simultâneo de todas as casas de apostas autorizadas do Brasil.
2: Mais de 574 mil pessoas já usaram plataforma que permite a autoexclusão de bets. Márcia Fernandes.
7: Cerca de 40% apontaram a perda de controle sobre jogos e afirmaram que os impactos na saúde mental foram o principal motivo para a autoexclusão.
4: Hoje, na apresentação da Voz do Brasil, eu, Luciana Vasconcelos e Luciano Seixas.
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4: Bons condutores vão ter renovação automática da Carteira Nacional de Habilitação.
2: É o que prevê lei sancionada hoje pelo presidente Lula.
4: A medida integra o programa CNH do Brasil, que facilita e deixa mais em conta o acesso à primeira carteira de motorista.
5: A lei sancionada nesta sexta-feira institui o programa CNH do Brasil e permite a renovação automática da Carteira Nacional de Habilitação para os motoristas que estejam cadastrados no Registro Nacional Positivo de Condutores e que não tenham infrações de trânsito nos últimos 12 meses. A nova legislação é resultado de uma medida provisória encaminhada pelo governo do Brasil ao Congresso Nacional em dezembro do ano passado. Segundo o Ministério dos Transportes, cerca de 2 milhões de motoristas já foram beneficiados desde a publicação das novas regras. Entre os beneficiados está Andrei Abreu, morador de Santa Catarina, que conta que em 20 minutos teve o documento renovado.
8: Então eu só precisei fazer a consulta e lá só atestar mesmo a efetivação. E foi tranquilo, foi bem rápido, questão de 20 minutos mesmo, que se a gente anda corretamente, não tem multas. E o sistema, ele busca uma forma de desburocratizar, viabilizar a rapidez na renovação, fica bem mais tranquilo e mais pessoas podem, de fato, se animar para poder tirar uma CNH.
5: Além da renovação, o programa CNH do Brasil também facilita o acesso à primeira habilitação nas categorias A, destinada a motocicletas, e B, voltada a veículos de passeio. Com a nova lei, os candidatos podem escolher como preferem se preparar para tirar a CNH. Se por meio do conteúdo teórico gratuito disponível na plataforma digital, se em uma autoescola tradicional ou combinando as duas opções. Com as mudanças, o Brasil bateu recorde de novos condutores habilitados no país este ano. De acordo com o Ministério dos Transportes, mais de 1.141.000 CNHs foram expedidas entre janeiro e maio. O presidente Lula também destacou o impacto direto das medidas no orçamento das famílias brasileiras.
6: Uma carta custava R$3.000, R$3.500, tinha gente que pagava até R$4.000. Agora não, agora o cara gasta R$670, R$500, já está com a sua carta pronta. Uma coisa importante, nós temos 60 milhões de pessoas usando o aplicativo. 70 milhões de pessoas. É uma população, sabe, o dobro da população argentina utilizando o aplicativo. Bom, isso tudo, para mim dizer ao pessoal que está tirando carta, tire sua carta, porque tirar carta é ter um instrumento de trabalho na mão para que você seja seguro. Portanto, utilize o novo modelo, um novo sistema de tirar carta e seja um motorista legalizado, tanto de moto quanto de carro, se quiser.
5: Os números mostram ainda um crescimento expressivo na procura pelo documento. O total de requerimentos para emissão da CNH ultrapassou 7 milhões, volume 7 vezes maior que o observado antes da edição da medida provisória. Desse total, mais de 6 milhões de solicitações foram realizadas por meio da plataforma CNH do Brasil. Reportagem Gabriela Noronha.
2: Situação que começa como uma simples diversão na internet e o sonho do dinheiro fácil.
7: E aos poucos se torna um ciclo vicioso de endividamento e problemas de saúde mental.
2: Esta é a realidade de quem sofre com os perigos dos jogos da aposta online.
7: De acordo com o Ministério da Fazenda, mais de 25 milhões de brasileiros entraram nas chamadas bets no ano passado.
2: Mas uma nova ferramenta pode ajudar quem precisa enfrentar o vício.
9: Uma busca por dinheiro que resultou em mais dívidas. Essa é a realidade de muitas famílias brasileiras. Nossa equipe conversou com uma mulher que prefere não se identificar. Ela conta que durante uma depressão e precisando de mais recursos, começou a jogar em cassinos online. O hábito virou vício e ela passou a gastar todo o salário e o dinheiro de outras pessoas nas apostas.
10: O jogo meio que foi assim, uma válvula de escape. Aí foi evoluindo até chegar num ponto de eu gastar dinheiro que não era meu. O salário entrava, eu gastava tudo e aqui em casa começou a ficar muito complicado e foi assim, até ter que tomar medidas drásticas.
9: Para evitar que mais pessoas se viciem e se endividem por causa dos jogos de apostas online, o governo federal lançou uma plataforma de auto-exclusão das bets. Com a ferramenta, o usuário indica seu CPF e, com isso, bloqueia de forma voluntária e simultânea o acesso a todas as casas de apostas autorizadas no Brasil, com uma única solicitação. É o que explica Daniele Cardoso, secretária de Prêmios e Apostas do Ministério da Fazenda.
11: Quando esse cidadão procurar uma determinada casa de aposta, ele vai estar bloqueado. Essa casa de aposta busca aqui para saber se esse CPF pode ou não apostar, e aí a gente dá informação dizendo não, porque ele se auto-excluiu. Quando a gente pensou nessa plataforma, a gente pensou não só nesse mecanismo de auto-exclusão centralizada, mas também ali ser um concentrador de informações em relação ao jogo responsável.
9: Dados do Ministério da Fazenda apontam que só no ano passado, mais de 25 milhões de brasileiros fizeram apostas em jogos online. Diante desse cenário, a plataforma de auto-exclusão é uma das estratégias do governo para evitar o vício e o endividamento das famílias. Além do bloqueio, a auto-exclusão impede novos cadastros e suspende o envio de publicidade sobre o assunto. Desde que a plataforma foi lançada no final do ano passado, mais de 574 mil pessoas já solicitaram a exclusão dos CPFs para o uso de bets. Do total de cadastrados, cerca de 40% apontaram a perda de controle sobre jogos e afirmaram que os impactos na saúde mental foram o principal motivo para a autoexclusão. Para a mulher que conversamos no início dessa reportagem, é importante existir uma plataforma que possibilite a exclusão do CPF nas casas de aposta.
10: A gente já viu várias coisas, né, muito graves acontecendo com essas pessoas, então eu acho que é importante sim para ajudar muita gente para não entrar nisso, porque é difícil.
9: Além de bloquear o CPF da pessoa para o uso de bets, a plataforma de autoexclusão também reúne orientações e links com informações de onde encontrar atendimento especializado no Sistema Único de Saúde. Pessoas que identificarem prejuízos relacionados às apostas podem buscar apoio nas unidades básicas de saúde e no Centro de Atenção Psicossocial, presentes em todas as regiões do país. Para quem sofreu com as apostas, a ajuda psicológica é fundamental.
10: É um vício muito perigoso. Então, quando eu decidi, eu vou parar, eu começava a pensar em tudo que eu passei. Aí eu fui atrás para procurar psicólogo especializado no assunto. E a partir desse momento, a perspectiva foi voltando.
9: Para acessar a plataforma e fazer a autoexclusão, basta procurar no seu buscador a frase Autoexclusão, Ministério da Fazenda, e clicar no link. O endereço
7: endereço vai te direcionar para a plataforma dentro do site gov.br. Reportagem Márcia Fernandes.
12: Inglês e espanhol na palma da mão e sem custo.
13: Você já pode se inscrever no aplicativo Mac Idiomas, que oferece aulas dos dois idiomas, do nível básico ao avançado.
12: A ferramenta também conta com recursos de inteligência artificial para apoio aos estudos.
14: A plataforma Mac Idiomas, iniciativa gratuita do governo do Brasil para o ensino de inglês e espanhol, começou a funcionar no início deste mês de junho. O aplicativo oferece cursos do nível básico ao avançado, estruturados em 4 a 6 módulos, cada um com 10 a 15 aulas, permitindo que estudantes e demais interessados aprendam novos idiomas sem sair de casa. O presidente Luiz Inácio Lula da Silva destaca que aprender e falar outros idiomas amplia oportunidades e abre novas portas na vida das pessoas.
15: O governo está fazendo, utilizando a tecnologia para criar oportunidade de vocês poderem aprender coisas que a gente não conseguia muito tempo atrás. É muito importante. Você não vai pagar nada. É o governo que vai arcar com os custos desse programa. O que o Ministério da Educação está fazendo é abrir, não uma janela, escancarar uma porta muito grande para que você tenha acesso às coisas que você precisa ter.
14: Entre as funcionalidades disponíveis no aplicativo estão a integração com a conta gov.br, teste de proficiência, trilhas de aprendizagem com aulas e atividades de reforço, avaliações ao final de cada módulo, sistema de conquistas e ferramentas de prática oral. A plataforma também conta com agentes de inteligência artificial para apoio aos estudos, esclarecimento de dúvidas e conversação nos idiomas. O acesso pode ser feito pelo portal macidiomas.mec.gov.br ou pelo aplicativo Mac Idiomas. Reportagem Thaísa Vitória.
13: E a plataforma Mac Livros, uma biblioteca digital, já alcançou a marca de 862 mil usuários.
12: Desde abril, quando a ferramenta foi lançada, já foram acessadas 468 mil obras, uma média de 3.400 livros por dia.
13: Somado todo o tempo de leitura dos usuários na plataforma, chega-se a 269 mil horas, o equivalente a cerca de 30 anos de leitura sem parar.
12: O livro mais lido é A Cabeça do Santo, da jornalista e escritora brasileira Socorro Acioli, e conta a história de um jovem que descobre possuir o dom de ouvir as preces de mulheres para Santo Antônio.
13: Completam as 5 obras mais lidas: Crime e Castigo e Noites Brancas, de Dostoiévski, e também A Vegetariana e Sem Despedidas, de Han Kang.
12: Para ter acesso às obras, basta acessar o site do Mac Livros ou o aplicativo e fazer o login com a conta do gov.br.
13: É por meio da conta gov.br que o cidadão tem acesso a mais de 4.600 serviços públicos.
12: E quem perdeu acesso à conta precisava aguardar até 3 dias até ter o problema resolvido.
13: Para facilitar a vida do cidadão, o governo do Brasil lançou uma ferramenta que recupera o acesso ao gov.br de forma rápida e simples.
16: Meu INSS, meu SUS Digital, Enem Fies, carteira de trabalho digital e carteira digital de trânsito são alguns dos serviços mais demandados na plataforma gov.br. Atualmente são mais de 176 milhões de usuários. Para facilitar a vida de quem precisa recuperar o acesso à conta em caso de perda ou troca do celular, por exemplo, o governo do Brasil desenvolveu uma ferramenta que simplifica esse processo. É o que explica o diretor do Departamento de Identidade Digital, Hudson Vinícius Mesquita.
17: Então isso traz autonomia para o cidadão, muito mais rápido de fazer, não precisa envolver a central de atendimento. A expectativa é que mais pessoas possam habilitar, se sentir confortáveis a utilizar essa camada de segurança.
16: O primeiro passo é atualizar o aplicativo do GovBR para ter acesso à opção de recuperação com e-mail. Na verificação em 2 etapas, clicar na opção Estou com dificuldade para gerar código e seguir os passos. Será preciso fazer um reconhecimento facial para concluir o processo. Para o secretário secretário de Governo Digital, Rogério Mascarenhas, além de facilitar a vida do cidadão, a ferramenta traz mais segurança.
18: Então a gente sempre está buscando que a segurança esteja em primeiro lugar, a gente está colocando a possibilidade de utilizar um e-mail que a pessoa cadastre para que ela possa fazer essa recuperação da conta sem qualquer procedimento administrativo, ou seja, ela mesma consegue fazer isso. A partir de um reconhecimento facial, ela já consegue fazer recuperação da sua conta.
16: O passo a passo da ferramenta está disponível na internet em acesso.gov.br. Depois é só clicar na aba Ajuda. Reportagem Nazi Brum.
12: Você já ouviu falar em phishing, uma palavra em inglês que se refere à pescaria?
13: O termo é usado para sites, e-mails ou mensagens falsos usados para recolher dados de quem usa a internet.
12: Esse e outros termos ligados ao mundo digital podem ser compreendidos por qualquer pessoa por meio de vídeos ou até mesmo histórias em quadrinhos.
13: Conhecer cada vez mais sobre o ambiente digital pode evitar golpes. Saiba mais na reportagem de Cleide Lopes.
19: Há 2 anos, a gaúcha Gisele Heligda recebeu uma ligação de um suposto atendente do banco digital onde ela tinha conta. Do outro lado da linha, a informação era de que o cartão dela havia sido clonado. Assustada, ela seguiu as orientações do falso funcionário, forneceu dados pessoais e fez até reconhecimento facial. Ela não sabia, mas estava caindo em um golpe digital.
20: Fiz o reconhecimento facial e quando eu terminei o reconhecimento facial, a minha conta foi zerada. Era o valor que eu tinha para pagar o meu aluguel, a minha água, a minha luz.
19: Mensagens falsas, links suspeitos, roubo de senhas e tentativas de fraude estão entre os principais riscos para quem usa a internet. Por isso, o governo do Brasil aposta em mais uma estratégia: conscientizar a população por meio de vídeos, cartilhas e materiais educativos sobre os perigos e as armadilhas usadas por criminosos virtuais. Entre os lançamentos está a revista em quadrinhos, phish e golpes cibernéticos. Com linguagem simples e acessível, a publicação mostra como os golpistas agem e orienta sobre formas de proteção. Também foram lançados vídeos voltados especialmente para idosos e conteúdos com dicas de acesso seguro aos serviços do gov.br. Como explica o secretário do Governo Digital do Ministério de Gestão e Inovação em Serviços Públicos, Rogério Mascarenhas.
21: Levar a população de uma forma simples, através de vídeos, né? Que estão disponíveis lá na nossa página do gov.br/PPSI, né? Que é o Programa de Privacidade e Segurança da Informação. Vídeos que auxiliam as pessoas com pequenos cuidados e também as preocupações que a gente tem que ter aí em relação a essa forma de ataque, né? Ou de abordagem que esses criminosos acabam fazendo na população.
19: O jornalista Felipe Camelo também já caiu em golpes virtuais. Seduzido por promoções imperdíveis na internet, fez compras de produtos que nunca chegaram.
22: Hoje a gente tem que ficar muito atento por promoções muito atraentes. Então você pega aquele produto, pega aquela loja, põe na internet, aí você vai ver o tanto de reclamações, aí por ali você já pode tirar um parâmetro se é golpe, se não.
19: O especialista em tecnologia da informação, Marlo Prudente, explica que os principais cuidados: desconfiar de mensagens urgentes e procurar sempre os canais oficiais.
23: Se você recebe qualquer mensagem com esse senso de urgência, desconfie. Às vezes você recebe o WhatsApp ou qualquer outro meio não oficial, sai dali, vai no aplicativo do GovBR, vai no aplicativo do banco, porque tudo é digital. Então, se acontecer qualquer coisa desse tipo, você vai receber uma notificação do próprio aplicativo oficial do governo, do banco ou qualquer outro que seja.
19: Segundo o governo federal, o Brasil é hoje referência em serviços digitais. São mais de 4.600 oferecidos por cerca de 250 órgãos públicos na plataforma gov.br. Reportagem Cleide Lopes.
12: Só reforçando, o material está disponível no site gov.br/governodigital, na aba Privacidade e Segurança.
13: E atenção, pescadores, o Ministério da Pesca e Aquicultura alerta sobre tentativas de golpe relacionadas ao Registro Geral da Atividade Pesqueira.
12: Segundo relatos dos próprios usuários do sistema Pesque Brasil, alguns estão recebendo mensagens falsas via aplicativo WhatsApp.
13: Os golpistas fazem o print da tela da consulta pública da licença e adulteram o documento.
12: Assim, quem está com a licença ativa é levado a acreditar que o documento está suspenso ou cancelado. Aí os golpistas solicitam pagamento para que a situação seja normalizada.
13: O Ministério ressalta que não cobra nenhum tipo de taxa para regularização da profissão.
12: Em caso de dúvida, procure informações apenas pelos canais oficiais. Pelo WhatsApp, no número código 61, telefone 3276-5073.
13: Mais informações do Ministério da Pesca no endereço gov.br/mpa.
12: Para muitas mulheres, a independência financeira é um dos fatores cruciais para romper com ciclos de violência doméstica.
13: Agora, mulheres empreendedoras do setor do turismo em situação de vulnerabilidade terão acesso a condições especiais de crédito pelo novo Fundo Geral de Turismo.
12: A portaria prevê que beneficiárias solicitem suspensão temporária dos pagamentos por até 6 meses e também estabelece ampliação dos prazos de carência.
13: Durante o Fórum Internacional de Mulheres no Turismo em João Pessoa, o ministro do Turismo Gustavo Feliciano ressaltou que a medida busca criar uma rede de segurança para que mulheres vítimas de violência mantenham seus negócios.
0: Alguma mulher que for vítima ou tiver alguma dificuldade no enfrentamento de violência, ela vai ter uma carência maior de 180 dias nos prazos do FUGETUR, podendo dar uma mobilidade e uma tranquilidade maior para passar por esse problema de enfrentamento que ela foi vítima de violência e depois voltar a arcar com as parcelas do financiamento.
12: A solidariedade que salva vidas levou o Brasil a um resultado histórico.
13: No ano passado foram realizados 31 mil transplantes de órgãos, o maior número já registrado no país.
12: E por trás de cada cirurgia está uma complexa rede de equipes e logística com um único objetivo: salvar vidas.
1: A espera pode durar meses, às vezes anos. Para Elisângela Alves, de Brasília, a segunda chance chegou graças a um gesto de amor da própria família.
3: O rim já estava bastante comprometido e o médico disse que o próximo passo seria começar a busca na família sobre quem poderia estar doando o órgão, né? E no futuro próximo eu entraria em uma hemodiálise.
1: Elisângela convivia com a insuficiência renal e dependia de tratamento constante. Até que veio a compatibilidade e o transplante de um novo rim, doado pela irmã Márcia Alves.
4: Quando ela falou, preciso de um rim, eu falei, eu te dou um. E a gente brincando e tudo, e realmente deu tudo certo, graças a Deus, fizemos os exames, né, da compatibilidade, então podemos fazer a cirurgia, estava super tranquila e segura em relação à minha decisão, correu tudo bem.
1: Hoje, recuperada, a Elisângela segue uma vida normal. Histórias como a dela ajudam a explicar um resultado histórico. O Brasil bateu recorde de transplantes em 2025. Foram 31 mil procedimentos realizados em todo o país, o maior número já registrado. Entre os procedimentos mais realizados estão os transplantes de córnea, rim, medula óssea, fígado e coração. A estrutura envolve hospitais, equipes médicas, centrais de transplante e logística aérea. No ano passado foram realizados 4.808 voos para o transporte de órgãos e equipes, em parceria com companhias aéreas e a Força Aérea Brasileira. O governo do Brasil investiu R$1,5 bilhão de reais no Sistema Nacional de Transplantes. Recursos que ajudam a ampliar equipes, acelerar diagnósticos e reduzir o tempo de espera de quem depende de uma nova chance. Uma estrutura complexa e que faz do Brasil um líder em transplantes na rede pública, destaca Patrícia dos Santos, coordenadora-geral do Sistema Nacional de Transplantes do Ministério da Saúde.
24: Demonstra o compromisso do Ministério da Saúde em fortalecer uma das maiores políticas públicas de transplantes do mundo. Esse financiamento é o que permite ampliar o acesso, reduzir as desigualdades regionais, qualificar os serviços e garantir que mais brasileiros tenham a chance chance de receber um transplante com segurança gratuitamente pelo SUS.
1: Mas apesar dos avanços, ainda existe um desafio importante. Hoje, cerca de 45% das famílias brasileiras ainda recusam a doação de órgãos, segundo dados do Ministério da Saúde. Pela legislação brasileira, a doação só ocorre com autorização dos parentes. Para quem aguarda na fila, a possibilidade de um transplante depende desse consentimento, explica o nefrologista Dr. Geraldo Freitas.
2: Falar da intenção de ser doador, caso isso aconteça, isso é importante, porque é imprevisível quando a situação de morte cefálica vai acontecer. Se estiver conversado com a família, a probabilidade de a gente efetivar um doador é muito maior do que se isso não tivesse sido comentado em nenhum momento.
1: O Sistema Único de Saúde responde por cerca de 86% dos transplantes realizados no país. O atendimento inclui exames, cirurgia, acompanhamento médico e medicamentos, tudo de forma gratuita. Reportagem Pablo Mundim.
13: E essas foram as notícias do Governo do Brasil.
12: Uma realização da Secretaria de Comunicação Social da Presidência da República.
13: Com produção da empresa Brasil de Comunicação.
12: Fique agora com as notícias do Poder Judiciário e do Congresso Nacional. Uma boa noite e um bom fim de semana.
13: A gente volta na segunda-feira. Boa noite para você.

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2: No Dia Mundial do Meio Ambiente, STF relembra decisões que fortaleceram a proteção ambiental no Brasil.
3: Supremo começa a julgar recurso apresentado pelo ex-deputado Roberto Jefferson.
2: TSE divulga distribuição do Fundo Especial de Financiamento de Campanha para as eleições 2026.
3: Boa noite, eu sou Marcela Luiza.
2: E eu sou Walter Lima.
3: Hoje, 5 de junho, é o Dia Mundial do Meio Ambiente.
2: E para celebrar a data, o Supremo Tribunal Federal relembra algumas decisões que consolidaram a proteção ambiental como um direito fundamental previsto em nossa Constituição. Marta Ferreira.
4: Neste Dia Mundial do Meio Ambiente, algumas das principais decisões da Corte merecem destaque. Em relação ao Fundo Clima, em 2022, o STF determinou a retomada do funcionamento do Fundo Nacional sobre a Mudança do Clima, mecanismo do governo federal criado para financiar projetos de enfrentamento às mudanças climáticas. Em relação às queimadas e ao desmatamento na Amazônia e no Pantanal, a Corte reconheceu falhas estruturais na execução de políticas de enfrentamento das queimadas e determinou a elaboração e a implementação de planos de combate a incêndios e desmatamento e o fortalecimento de órgãos de fiscalização e a coordenação entre a União e os estados da Amazônia e do Pantanal.
3: O Supremo Tribunal Federal começou a julgar nesta sexta-feira um recurso apresentado pelo ex-deputado Roberto Jefferson contra uma multa de R$ 452 mil ligada à condenação dele em 2024.
2: O julgamento ocorre no plenário virtual e está previsto para terminar em 15 de junho. Pablo Lemos.
5: O ex-deputado Roberto Jefferson foi condenado a pagar a multa em um processo no qual foi sentenciado a 9 anos de prisão por calúnia, homofobia e por incitação à prática dos crimes de abolição do Estado Democrático de Direito e de dano qualificado. A defesa recorreu alegando que ele não tem condições financeiras de arcar com o valor. Mas o relator do caso no Supremo Tribunal Federal, ministro Alexandre de Moraes, rejeitou o pedido. Ele destacou que o valor de mais de R$ 452 mil pode ser parcelado em 18 vezes, como condição para a progressão de regime.
3: O Tribunal Superior Eleitoral divulgou os valores do Fundo Especial de Financiamento de Campanha, destinados aos partidos políticos para as eleições gerais de 2026.
2: Ao todo, R$ 4,9 bilhões vão ser distribuídos entre 30 partidos, de acordo com os critérios estabelecidos na legislação eleitoral, considerando a representatividade das legendas no Congresso Nacional. Fábio Ruas.
6: O PL vai receber o maior valor, R$ 881 milhões e R$ 700 mil. Em seguida, o PT, com R$ 615 milhões e R$ 400 mil. E depois o União, com algo em torno de R$ 526 milhões e R$ 200 mil. Juntas, as três legendas concentram quase 40% do montante distribuído pelo fundo eleitoral, que é custeado pela União em ano eleitoral. O objetivo do fundo é financiar campanhas de candidatas e candidatos.
3: Justiça Federal paralisa licenciamento de terminal de gás natural liquefeito em Barcarena, Pará.
2: A ação atende a pedido do Ministério Público Federal, Sabrina Menezes.
7: A decisão paralisou o avanço do licenciamento ambiental e a implantação do terminal de gás natural liquefeito de Barcarena, no Pará. A decisão reconheceu argumentos do MPF e o risco de danos irreversíveis aos modos de vida das comunidades tradicionais e ao meio ambiente, caso o projeto avançasse sem os estudos adequados. Na sentença, a justiça estabelece diversas obrigações ao governo do Pará, à Termogás e ao INCRA, como a proibição de emissão de licenças e a suspensão de atividades ligadas ao empreendimento, sob pena de multa diária de R$ 50 mil em caso de descumprimento.
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3: Uma boa noite.
2: Bom fim de semana e até segunda-feira.
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1: Eu sou Paula Groba.
2: E eu sou Humberto Pinheiro.
1: E estes são os destaques de hoje do Jornal do Senado, que começa agora.
2: Proposta garante proteção total a fundos de previdência afetados pelo Banco Master.
1: Autonomia do Banco Central com orçamento próprio está na pauta da Comissão de Constituição e Justiça.
2: Tarifaço. Senadora pede diálogo com os Estados Unidos para proteger exportações do Brasil.
1: Boa noite.
2: Boa noite.
1: Um projeto apresentado no Senado quer evitar prejuízos a aposentados e pensionistas de estados e municípios que investiram recursos no Banco Master.
2: A proposta amplia a cobertura do Fundo Garantidor de Créditos para assegurar a devolução integral dos valores aplicados. Repórter Marcela Cunha.
3: A proposta foi apresentada pelo senador Renan Calheiros, do MDB de Alagoas. Na prática, o projeto obriga o FGC, uma espécie de seguro dos bancos, a garantir a devolução integral dos recursos que tenham sido aplicados no Banco Master. Hoje, essa garantia tem limite de até R$ 250 mil por CPF ou CNPJ, por instituição ou conglomerado financeiro, e é financiada pelos próprios bancos. Segundo Renan, a medida quer evitar que aposentados e pensionistas sejam prejudicados por essas aplicações.
4: O meu projeto, ele parte de um princípio claro: não é justo que o segurado beneficiário do regime previdenciário arque com prejuízos decorrentes de eventuais irregularidades ou má gestão ou roubalheira mesmo por parte de instituições financeiras.
3: Críticos da proposta afirmam que a cobertura integral pode transferir para o sistema bancário o prejuízo de aplicações de risco feitas por gestores públicos. Na justificativa do projeto, Renan Calheiros defende que a medida não impede a investigação de gestores públicos que tenham agido com dolo ou má fé e evita que fundos de previdência arquem com o prejuízo.
1: Escola, profissão e menos violência. Essa é a equação defendida por parlamentares que querem expandir a educação profissional e tecnológica no Brasil.
2: A avaliação é que a formação técnica abre portas para o emprego e afasta jovens da criminalidade. Repórter Lana Dias.
5: De acordo com o Anuário Brasileiro de Segurança Pública, em 2024, mais de 72 mil adolescentes foram apreendidos por cometerem atos infracionais, que é o crime ou contravenção penal praticados por menores de 18 anos. O fortalecimento da educação e da profissionalização de jovens se mostra fundamental na prevenção desse índice, que já vem diminuindo em relação aos anos anteriores. Para o senador astronauta Marcos Pontes, do PL de São Paulo, presidente da Frente Parlamentar em favor da educação profissional e tecnológica, a inserção de adolescentes nessa modalidade de ensino pode melhorar a qualidade de vida e ainda contribuir com a mão de obra qualificada no país.
6: Pois você transforma em cidadãos produtivos para o país, que vão ser felizes, ter suas famílias, ter sucesso na vida. Então, o ensino profissionalizante, ele é muito mais do que o objetivo só do lado corporativo, do lado executivo, do lado das empresas, mas muito também do lado social.
5: Ele ainda afirmou que a ampliação da educação profissional depende de esforços conjuntos entre os setores público e privado.
6: Não são só os estados e os municípios, tem que ser um conjunto em parceria com as empresas. Um dos problemas, que é muito claro em se ver, é a participação maior necessária das empresas dentro das escolas e as escolas recepcionarem melhor as empresas. As empresas sabem qual é a necessidade.
5: A Frente Parlamentar, em atividade desde 2025, busca aprimorar a legislação, fiscalizar políticas públicas e ampliar o investimento em educação profissional e tecnológica no Brasil.
1: E a Comissão de Constituição e Justiça pode votar na próxima reunião a proposta de emenda à Constituição que busca assegurar orçamento próprio e autonomia operacional ao Banco Central.
2: A PEC está sendo discutida há 2 anos na CCJ. As informações com o repórter Bruno Lourenço.
7: A proposta que busca assegurar ao Banco Central autonomia técnica, administrativa, orçamentária e financeira foi apresentada em 2023 pelo senador Vanderlan Cardoso, do PSD de Goiás. Passou por uma audiência pública e foi assunto em sabatinas de diretores e presidentes do BC desde então. O relator, senador Plínio Valério, do PSDB do Amazonas, acredita que a proposta proposta já está madura e defende a urgência da matéria para dar condições do banco defender o real, o sistema financeiro e manter o PIX livre de pressões.
8: Do grosso modo, o PIX é do Banco Central. Não pode emprestar, não pode ceder, não pode vender, não pode fazer nada. É do Banco Central. E mais, não pode cobrar taxa de pessoa física. Isso é a garantia que todo brasileiro quer.
7: A proposta retira o Banco Central de vinculação a ministério ou a qualquer órgão ou sistema da administração pública e de tutela ou subordinação hierárquica.
1: Somente 10% das ações do Programa de Proteção e Promoção da Saúde Menstrual voltado a mulheres e meninas de baixa renda foram executados até hoje.
2: A política pública é fruto de legislação aprovada pelo Congresso, mas enfrenta obstáculos com a falta de orçamento. Repórter Marcela Diniz.
9: Criado por lei em 2021, o Programa de Proteção e Promoção da Saúde Menstrual tem entre suas ações principais a oferta gratuita de absorventes e outros itens de higiene para pessoas em situação de rua ou extrema vulnerabilidade, privadas de liberdade e estudantes de baixa renda da rede pública. No Senado, a proposta teve como relatora Zenaide Maia, do PSD do Rio Grande do Norte.
10: A Unicef, antes da pandemia, já mostrava que 4 milhões não tinham acesso a itens mínimos de cuidados menstruais. Um assunto que não era muito falado.
9: Mas somente 10% das ações do programa foram executadas até agora. Diagnóstico feito durante a audiência de conciliação entre União, Ministérios e a ONG Crioula, que desde 2022, por meio de ação civil pública, vem cobrando a efetiva implementação da política. Juliana Martins, representante da ONG, espera que o programa seja aprimorado com urgência e que o parlamento fortaleça a fiscalização e o orçamento das ações de saúde menstrual.
11: O parlamento tem um papel fundamental, em especial quando a gente pensa em qual é o orçamento destinado, né, para reduzir as barreiras com relação ao acesso.
9: Entre as falhas detectadas no programa de saúde menstrual estão barreiras digitais que dificultam o acesso de pessoas em situação de vulnerabilidade, falta de transparência no orçamento e de articulação entre os ministérios envolvidos.
1: O senador Hermes Klan, do PL de Santa Catarina, defendeu que os programas sociais sejam uma porta de saída da pobreza, com foco na geração de empregos, no empreendedorismo e na qualificação profissional.
2: Segundo ele, mais de 112 mil famílias catarinenses deixaram o Bolsa Família entre 2023 e 2026 após aumentarem a renda, o que, na sua avaliação, demonstra que desenvolvimento econômico e inclusão social podem avançar juntos.
12: Mais importante do que o número de pessoas que ingressam em programas sociais é o número de pessoas que conseguem sair deles por terem conquistado autonomia econômica. O emprego, a renda e a oportunidade continuam sendo instrumentos mais eficazes de transformação social.
1: E a senadora Tereza Cristina, do PP de Mato Grosso do Sul, alertou para os possíveis impactos da investigação comercial aberta pelos Estados Unidos. Ela destacou que produtos como suco de laranja, café e carnes estão fora das tarifas, mas setores como máquinas, madeira e etanol ainda podem ser afetados.
2: A parlamentar defendeu a continuidade das negociações para evitar prejuízos às exportações brasileiras com o aumento das tarifas.
13: Essa investigação, ela está sobre 76 países, não é só o Brasil, para esclarecer. Então, eu acho que agora é continuar negociando para ver se a gente consegue estancar, vamos dizer, essas tarifas de 25%, porque inviabilizam realmente aqueles segmentos, aqueles setores que serão tarifados com 25%.
2: Edição de Paulo Groba e trabalhos técnicos de Eliseu Caires. O Jornal do Senado fica por aqui. Acompanhe agora as notícias do Tribunal de Contas da União e da Câmara dos Deputados. Boa noite.
1: Boa noite e um bom fim de semana.
14: Minuto do TCU.
15: O Tribunal de Contas da União fez auditoria para avaliar se as regras do Bolsa Família estão sendo cumpridas e como está o acompanhamento do programa. A fiscalização também verificou programas de transferência de renda implementados por estados e municípios. Em todo o país, foram encontradas quase 230 ações com propostas semelhantes ao Bolsa Família. Um dos maiores problemas está na falta de integração de dados com o CadÚnico. O ministro relator do processo no TCU, Jorge Oliveira, explicou as consequências desse tipo de falha.
16: Na prática, isso significa que os entes federativos frequentemente não conseguem saber de maneira integrada quem está recebendo benefícios, quanto está recebendo e se há acúmulo indevido ou ausência de proteção social.
15: Somente em 2025, cerca de 890 mil famílias habilitadas aguardavam aprovação para entrar no Bolsa Família. Saiba mais em tcu.gov.br.
14: 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Jornal Câmara dos Deputados.
17: Proposta cria estratégia nacional para enfrentar impactos do vício em jogos.
18: Comissão proíbe posse de armas para quem estiver sob medida protetiva.
17: Dependentes de vítimas de violência terão prioridade na matrícula escolar.
18: Projeto de lei aumenta a punição para o crime de ultraje a culto religioso.
17: Boa noite. Proposta aumenta a pena para o crime de ultraje a culto religioso e impede que manifestações de fé em cerimônias sejam enquadradas como crime de preconceito. A repórter Daniele Lessa explica as medidas.
19: A Comissão de Constituição e Justiça da Câmara dos Deputados aprovou o projeto que aumenta a punição para o crime de ultraje a culto religioso e para o impedimento ou perturbação de atos religiosos. O texto aprovado foi a versão elaborada pelo relator, deputado pastor Marco Feliciano, do PL de São Paulo. Hoje, o Código Penal prevê pena de detenção de 1 mês a 1 ano para quem zombar de alguém por motivo de crença, impedir cerimônia religiosa ou vilipendiar ato ou objeto de culto. Com a proposta aprovada na CCJ, a pena passa a ser de reclusão de 2 a 4 anos, além de multa. O texto também estabelece que, se houver emprego de violência, a pena será aumentada em 2/3. Outra mudança altera a lei que trata dos crimes de preconceito. O novo texto deixa claro que não constitui crime a manifestação de crenças, sermões, pregações, culto, ensino ou orientação religiosa realizados em atividades de caráter religioso ou litúrgico, mesmo que transmitidos pela internet ou por outros meios de comunicação, como explica o relator, pastor Marco Feliciano.
20: Por exemplo, se um pastor ou um padre ou uma pessoa que é espiritualista estiver no exercício da sua fé, no exercício da sua função, e ela criticar uma outra religião, isso seria intolerância religiosa? É claro que não, porque a maioria das religiões praticam aquilo que nós chamamos de proselitismo, ou seja, eles tentam converter as pessoas. E no mundo em que nós vivemos hoje, do politicamente correto sendo impregnado na mente das pessoas, muitas pessoas, tanto padres como pastores e outros entes de religiões espiritualistas, estão sendo punidas, processadas por intolerância religiosa, quando na verdade eles estão apenas praticando a sua fé.
19: A proposta que aumenta a pena para o crime de ultraje a culto religioso impede que manifestações de fé em cerimônias sejam enquadradas como crime de preconceito ainda precisa ser analisada pelo plenário da Câmara. Se aprovada, seguirá para o Senado. Da Rádio Câmara de Brasília, Daniele Lessa.
14: Educação.
18: Câmara aprova projeto que garante prioridade na matrícula escolar para dependentes de mulheres vítimas de violência doméstica. A repórter Sofia Peçanha tem os detalhes.
21: A Câmara dos Deputados aprovou o projeto que dá prioridade na matrícula escolar para dependentes de mulheres vítimas de violência doméstica em escolas próximas de sua nova residência. A proposta, apresentada pelo deputado Rômulo Gouveia, altera a Lei Maria da Penha. A medida assegura prioridade à mulher em situação de violência doméstica e familiar para matricular ou transferir seus dependentes para a instituição de ensino mais próxima de seu domicílio, seja pública ou particular. Para ter direito à prioridade, a mulher deverá apresentar documentos que comprovem o registro de ocorrência policial ou processo judicial relacionado à violência doméstica. O texto aprovado também permite que o juiz determine, como medida protetiva de urgência, a matrícula ou transferência do aluno, mesmo que não haja vaga na instituição mais próxima do novo domicílio. Além disso, o juiz determinará a devida comunicação ao conselho tutelar competente para acompanhamento. Segundo a justificativa, a interrupção da trajetória escolar resulta em imenso prejuízo para as famílias, já submetidas a pesado trauma psicológico e social. Como explica o parecer parecer da deputada Laura Carneiro, do PSD do Rio de Janeiro, lido na Comissão de Constituição e Justiça pelo deputado Helder Salomão, do PT do Espírito Santo.
0: Tal medida protege ainda mais a mulher vítima de violência doméstica e seus dependentes, garantindo-lhe o direito fundamental à educação em meio a um contexto tão difícil de afastamento do lar em razão da violência doméstica.
21: O projeto que garante à mulher vítima de violência doméstica prioridade para matricular filhos ou dependentes em escolas próximas de sua nova residência segue para análise do Senado. Da Rádio Câmara de Brasília, Sofia Pessan.
4: Comissões.
17: Avança na Câmara o projeto que cria uma estratégia nacional para enfrentar os impactos do vício em jogos.
18: A proposta já foi aprovada em todas as comissões temáticas da Câmara e está pronta para ser incluída na pauta de votação do plenário. A reportagem é de Maria Neves.
19: A Comissão de Saúde da Câmara aprovou o projeto do deputado Rui Carneiro, do Podemos da Paraíba, que institui uma estratégia nacional para cuidar de pessoas afetadas pelo vício em jogos e apostas, principalmente por meio da internet. O texto aprovado prevê uma rede de apoio formada por diferentes áreas do governo para enfrentar os impactos sociais e de saúde decorrentes do vício em apostas. De acordo com a relatora, a deputada Jandira Ferreira,

0: o teleatendimento gratuito, mas nós estamos estendendo todo esse tratamento, não só o SUS, mas também o sistema de assistência social e a rede de atenção psicossocial.
1: Dentre as ações previstas na proposta, constam acompanhamento médico e psicossocial para os indivíduos e seus familiares. A medida prevê ainda a criação de grupos de apoio baseados na experiência, a realização de campanhas e a publicação de materiais didáticos, com foco especial na proteção de crianças e adolescentes, e a cooperação com operadoras de apostas para detectar comportamentos de risco. Jandira Fegali defende também a limitação das propagandas de sites de apostas e o aumento da taxação das empresas de jogos online, conhecidas como bets. A deputada ressalta que, como a sede da maioria dessas empresas fica no exterior, o dinheiro também sai do país, o que retira recursos, inclusive, das políticas de atenção a pessoas que desenvolvem compulsão por jogos. A relatora lembrou que, recentemente, o país aumentou a taxação das bets, que era de 12% e vai chegar a 18%, mas, para ela, ainda é pouco. Segundo afirma, há países que cobram até 40% de imposto dessas empresas. Da Rádio Câmara de Brasília, Maria Neves.
2: O projeto que institui uma estratégia nacional para cuidar de pessoas afetadas pelo vício em jogos e apostas também já foi aprovado pelas comissões de Finanças e Tributação e de Constituição e Justiça. O texto segue para análise no plenário da Câmara.
3: Saúde.
4: Comissão aprova projeto que prevê expansão da telemedicina nos municípios. A repórter Júlia Lopes nos conta os passos para a adoção da medida.
5: As teleconsultas têm se tornado uma alternativa para ampliar o acesso ao serviço do Sistema Único de Saúde, o SUS. Elas permitem atender um maior número de pessoas e chegar a regiões mais distantes no país. Nesse cenário, a Comissão de Saúde da Câmara dos Deputados aprovou um projeto de lei que cria a política de expansão da telesaúde no SUS. Atualmente, cerca de 10% dos municípios brasileiros oferecem serviços de medicina online à população, segundo o levantamento da Frente Nacional dos Prefeitos. Com a nova política, o governo federal deverá apoiar estados e municípios na ampliação desse atendimento, com prioridade para regiões mais vulneráveis e de difícil acesso. O texto prevê a criação de programas federais com apoio técnico e financeiro. Entre as medidas estão investimentos em conectividade, aquisição de equipamentos para unidades do SUS, capacitação de equipes e desenvolvimento de novos modelos de atendimento digital. A proposta também cria a Base Nacional de Telemedicina e Telesaúde, que deve integrar os dados de atendimento virtuais em todo o país, facilitando o acesso às informações de saúde. Para a relatora do projeto, a deputada Adriana Ventura, do Novo, de São Paulo, a iniciativa ajuda a enfrentar desigualdades regionais, amplia o acesso à saúde e permite a unificação de dados da população como prontuário eletrônico em um único sistema.
6: O objetivo, basicamente, é que a gente amplie isso com uma base única. Então, a gente precisa trabalhar interoperabilidade, precisa dar mais acesso para as pessoas, principalmente as pessoas que hoje não têm acesso. Então, o objetivo desse é fazer uma integração e fazer com que haja um compromisso dessa integração de estados, municípios e também planos de saúde que também atendem o SUS.
5: Os estados e municípios deverão incorporar a telesaúde em seus planos permanentes de cuidado, definindo metas e indicadores compatíveis com a realidade local. De acordo com o Ministério da Saúde, em 2025, 76% da população brasileira depende diretamente do SUS. O sistema realiza por ano 2,8 bilhões de atendimentos e conta com cerca de 3,5 milhões de profissionais em atuação. O projeto, que busca aumentar a participação da telesaúde no SUS, segue agora para análise na Comissão de Finanças e Tributação. Da Rádio Câmara de Brasília, Júlia Lopes.
3: Agricultura.
2: Comissão de Agricultura aprova a erradicação da leucena, planta invasora no Cerrado. O repórter José Carlos Oliveira explica os problemas causados pela praga.
7: A Comissão de Agricultura da Câmara dos Deputados aprovou a proposta de controle, manejo e erradicação progressiva da leucena, uma leguminosa originária da América Central. A planta exótica invasora se disseminou descontroladamente em vários biomas brasileiros, sobretudo em áreas do Cerrado.

0: No Centro-Oeste. O autor do projeto de lei, deputado Otto Alencar Filho, do PSD da Bahia, lembrou que a leucena foi introduzida no Brasil como forrageira, ou seja, com foco na alimentação de animais de produção, como bois, porcos e cabras. Também foi usada na recuperação de solo. No entanto, a planta se desenvolveu rapidamente e passou a competir com a vegetação nativa, alterando os ecossistemas. O relator, deputado José Medeiros, do PL do Mato Grosso, concordou com a necessidade de controle da leucena.
1: É uma leguminosa muito aceita pelos produtores, porque tem alto índice de proteína para o gado, mas ela também se espalha de forma assim muito avassaladora, e ele pede justamente a substituição gradativa dessa leguminosa para que não vire uma praga por todo o país, porque ela produz bastante semente, é levada pelo vento, por passarinhos também, de um bem que se esperava, acaba causando um problema para toda a atividade silvopastoril.
0: Para o controle gradual da planta, o projeto de lei prevê campanhas educativas, linhas de financiamento, assistência técnica e extensão rural voltadas à substituição da leucena por espécies alternativas. Áreas rurais que cultivam a planta terão até 10 anos para erradicá-la. O texto ainda proíbe o plantio de leucena em áreas de preservação permanente, unidades de conservação de proteção integral, florestas públicas, terras indígenas e territórios quilombolas. A proposta de erradicação da leucena ainda vai passar pela análise das comissões de meio ambiente, de finanças e tributação e de Constituição e Justiça. Da Rádio Câmara de Brasília, José Carlos Oliveira.
2: Justiça.
3: Comissão aprova projeto que aumenta a proteção para vítimas de violência, exigindo que juiz escute a mulher antes de decidir pela revogação de medidas protetivas do agressor.
4: O projeto está pronto para entrar na pauta do plenário da Câmara, como informa a repórter Silvia Munhato.
5: A Comissão de Constituição e Justiça da Câmara aprovou o projeto que determina que, antes de decidir sobre a revogação de medidas protetivas de urgência do agressor, o juiz escute a mulher vítima de violência doméstica e familiar e verifique se ela não está em risco. Além disso, a proposta determina a realização da chamada audiência de admoestação para soltura de agressor em caso de revogação de prisão preventiva. É o que explica a relatora, a deputada Laura Carneiro, do PSD do Rio de Janeiro.
6: E o juiz vai dizer para ele: olha só, o senhor, se descumprir, vai acontecer isso. Se o senhor deixar de cumprir as medidas protetivas, vai acontecer isso. Ou seja, ele de alguma maneira vai fazer com que o agressor repense qualquer possibilidade de reincidência naquela conduta.
5: A audiência deverá se realizar em até 48 horas da decisão de soltar o réu. As medidas serão inseridas na Lei Maria da Penha. Laura Carneiro defendeu que o contato com a vítima deve ser realizado pela equipe técnica da vara especializada, por equipamento da rede de enfrentamento à violência da região, de seu domicílio, ou ainda pelo próprio juízo da vara de violência doméstica e familiar. Entre as medidas protetivas previstas na Lei Maria da Penha estão a suspensão do porte de arma, o afastamento do lar ou a proibição de aproximação da vítima. A proposta que aumenta a proteção para a mulher vítima de violência deverá ser analisada agora pelo plenário da Câmara. Da Rádio Câmara de Brasília, Silvia Munhato.
2: Segurança Pública.
3: Pessoas que estiverem cumprindo medidas protetivas com base na Lei Maria da Penha podem ter suspenso o direito a ter armas de fogo. Proposta nesse sentido está sendo examinada pela Câmara. A reportagem é de Luiz Cláudio Canuto.
7: A Comissão de Segurança Pública da Câmara aprovou projeto que impede que pessoas que estejam em cumprimento de medidas protetivas com base na Lei Maria da Penha tenham ou comprem armas de fogo e munições. O texto aprovado é uma nova versão da proposta feita pelo relator, deputado Aloysio Mendes, do Republicanos do Maranhão. De acordo com a nova redação, a suspensão do direito a armas vira uma medida obrigatória até a revogação da medida protetiva ou o arquivamento do caso. Para garantir o cumprimento da lei, o relator incluiu a exigência de uma certidão negativa de medidas protetivas para quem queira comprar ou portar armas de fogo no Brasil. É uma mudança no Estatuto do Desarmamento. Ao juiz caberia comunicar a decisão a diversos órgãos, como o Exército, no caso de atiradores esportivos, a Polícia Federal, para quem é caçador, e também às empresas de segurança, caso seja um emprego do acusado de agressão. Entre as mudanças feitas, o relator tirou do texto original a previsão de novas penas para tentativas de compra de armas, porque a legislação penal já prevê punições para uso e porte ilegais. Também ficou de fora a criação de novos canais de atendimento específicos, porque já existe o número 180 para denúncias de violência contra a mulher. O texto original tratava apenas do registro de agressão em inquéritos, mas o relator vinculou a proibição à concessão da medida protetiva. Aloysio Mendes acha que a vinculação dá maior eficácia jurídica e rapidez à segurança da vítima.
8: Nós temos estatísticas recentes que dizem que quase 58% dos crimes cometidos contra as mulheres são praticados com armas de fogo. Aprovamos na Comissão de Segurança Pública e Combate ao Crime Organizado por unanimidade. E esse projeto vai coibir ainda mais a prática desse tipo de crime.
7: O texto já foi aprovado pela Comissão de Defesa dos Direitos da Mulher e agora está na Comissão de Constituição e Justiça, mas pode ser votado pelo plenário porque está em regime de urgência. Da Rádio Câmara de Brasília, Luiz Cláudio Canuto.
9: Votação.
4: Oficiais de justiça e fiscais agropecuários podem ser incluídos entre as categorias autorizadas a portar armas. O repórter Antônio Vital tem as informações.
10: Ganhou o regime de urgência e pode ser votado a qualquer momento no plenário da Câmara, projeto que autoriza o porte de armas de fogo por oficiais de justiça e auditores fiscais federais agropecuários. O projeto altera o Estatuto do Desarmamento para incluir essas duas categorias entre aquelas que têm direito ao porte de arma. Hoje, essa autorização já vale para policiais, militares e outras carreiras ligadas à segurança pública, desde que cumpram os requisitos legais, como comprovação de capacidade técnica e aptidão psicológica. De acordo com a proposta, esses profissionais poderão portar arma de fogo de propriedade própria ou fornecida pela instituição, inclusive fora do horário de serviço, com validade em todo o território nacional, conforme as regras previstas em lei. Relator da proposta, o deputado Jonas Donizete, do PSB de São Paulo, argumentou que a medida reconhece o risco enfrentado por esses profissionais no exercício das funções. Segundo ele, oficiais de justiça e auditores fiscais atuam diretamente na execução de decisões judiciais e em atividades de fiscalização, muitas vezes sob tensão e ameaças. O porte de armas para oficiais de justiça foi defendido pelo deputado Coronel Meira, do PL de Pernambuco.
11: Porte de arma para oficial e oficial de justiça, para poder se defender verdadeiramente de tudo que acontece na rua. Ele é o elo, exatamente, da justiça, dos tribunais de justiça com o povo brasileiro. E ele precisa ter um mínimo de conforto, que é poder, se quiser, estar armado para defender a sua vida e muitas vezes a vida de quem o acompanha no seu momento do trabalho, em todos os locais, em todos os rincões do nosso Brasil.
10: Com regime de urgência, o projeto que autoriza o porte de arma para oficiais de justiça pode ser votado diretamente no plenário da Câmara, sem passar pela análise das comissões permanentes da Casa. Da Rádio Câmara.

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